e misturado. Dia de estar de bem, é dia de terça-feira, 19 de maio de 2026. Hoje comemora-se o Dia dos Acadêmicos de Direito e Dia do Defensor Público também. É, meus amiguinhos, os dias estão passando, segunda metade do mês de maio já. Vem música, Rogério Magrão abrindo por aqui, Amando por Dois, Bebendo por Dez, tem Calamidade Emocional, Banda Destaque Nacional e ainda São Francisco, na primeira sequência do Bandas que tá começando.

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1: 12B São Francisco, no Bandas e Companhia. E aí, quem você quer ouvir, hein? Manda tua pedida aqui pra rádio, manda aquela mensagem, manda aquele WhatsApp que a gente vai tocando. Manda Universitária, vem de sequência, Vagabundo, vem por aqui, Tá Faltando Amor. Sétimo Sentido com Cosmo Express tocando também. É o Bandas.

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0: 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Tem intervalo chegando. Rapidão, a gente já volta aí com a Hora do Dia aqui no Bandas e Companhia. Depois do intervalo.
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0: Já voltamos trazendo por aqui o som da Hora do Tchê, a música gaúcha, o Tchê tocando por aqui. Quem vem trazendo música, Xiloquê do PM, tem Estação Fandangueira por você. Hora do Tchê, no Bandas e Companhia.
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1: Estação Fandangueira por aqui, no Hora do Tchê, por você. Em sequência, a Banda 10 vem trazendo com Brilha Som, Ainda Não Superei, Banda Nova com Cleiton Borges, Minha Enfermeira. Seguindo por aqui, sempre com você, Bandas e Companhia.

0: Dose Diária tocando por aqui. Quem tá cantando? Essa é a banda Destinos aqui no Bandas e Companhia. Muita música boa pra curtir. É o som do bailão. Vamos pra mais um intervalo por aqui? Sim, tem intervalo chegando. A gente volta já. Já tá programado por ali Banda G10, Champion e Essência da Noite depois do intervalo.
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0: Bandas e Companhia trazendo sequência com Banda G10, Roxo no Pescoço tem Champion, Reforma no Coração e ainda Banda Essência da Noite, aqui no Bandas e Companhia.
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2: Seu Rio Grande Velho ouve, mas então berra, Rio Grande Velho. Aí, Guia. Aí, galete. É desse jeito, Rio Grande Velho. Ui, galera, então tá bueno pra cada Tauri Prenda que segue com a Radiola ligada por aqui na nossa programação do Galpão Parrapo de hoje, grato pelo costado. E vamos que vamos, menjada, cortado de alça de gaita, seu Rui Júnior, Giovana Queiroz, o Rafael Santana, o Flávio Saraiva estão por aqui. É hora do chamamento, gurizada. Assim, ó, é toque de cordiona.

0: Aqui toque de cordiona, chamamento. Alô, enjada de São Paulo, olha aqui, interior do estado de São Paulo, onde vai parar a programação do Galpão Farrapo. Aqui, Itapeva, é isso, lá interior de São Paulo, CTG, Paulina de Moraes, Bufa Rajola. É a modernidade da tecnologia que eu sempre digo hoje em dia. É assim, já,
1: é
0: viu?
1: Verdade,
0: hoje em dia a modernidade nos coloca lá do outro lado do mundo para poder escutar o Galpão Farrapo, mas que tá bom por demais. Obrigado, Itapeva. Alô também aqui, o Flávio Saraiva, Mariana Siqueira, João Soares e Ana Beatriz e o Chico. A Rajola tá bombando. Buenas, chão nativo, quando um gaiteiro toca.

0: charla de galpão e o shot das morenas, chão nativo também lá de riba pra Itapeva, interior do estado de São Paulo, tia. Então tá vendo? Tem mais tauras por aqui, tem, olha aqui, ó. Indiada vai seguindo por aqui a nossa comitiva do galpão Farrapo de hoje. Seu Paulo Rafael, a Sheila Silveira, a Melissa Vitória, o Thiago Trindade, o Henrique Viana, alô Joana Luz, o Rui Gabriel, Ana Luísa, Carolina Viana e o Gabriel Santana também tá por aqui. Ai, galera, então tá vendo? Vamos ouvindo a nossa comitiva do Galpão Farrapo. Vamos então nesse tranquito boleando a perna por essa estradita, né? Xeloquedo vem por aí, ó. Desculpa de borracho, tchê.
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É xeloquedo, gurizada, mais uma das coiudas e é bom por demais, tá aí, ó. Desculpa de borracha, é desse jeito que a gente vai. Hora do intervalito e já voltamos, gente.

Olá, Canuda, buenas pra ti, seguindo por aqui na nossa programação de hoje, dessa terça-feira, tem o nosso programa Galpão Parrapo, como sempre, te fazendo um costado, índio velho. Conexão Pandangueira, é Surungo de Candeeiro, chegando, batendo forte na tua radiola.

Aí, bebê, tem conexão Pandangueira, Surunguri, Candeeiro, Buenas, Alô, Urupema, Santa Catarina, grato pelo costado, Buenas. A Indiada, Bagualados, lá do CTG de Urupema, Buenas, grato. Chama a gaúcha, assim, ó, levando a ira. Galpão Farrapo. Dragon

balanço pandangueiro, Rio Grande, campeiro velho, então, buenas. Seu Tomás Salvador com a radiola ligada, Yara, Isabela, Pedro, Eduardo. Ô, tio Chico, tem uma aqui também. João Júnior e o Dário Alexandre, buenas. Xeloquedo, tchê. Lá das bandas de Jaraguá do Sul tá chegando. Desculpa de borracho.

0: Chelo Quedenjada, desculpa de borracho.
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0: Ô, Rio Grande Velho Sem Fronteira. Oi, galete, então tá bueno, tchê. Alô, dona Keila, dona Lucia, também tá aqui, ó. Radiola vai bombando, arteia esse volume no máximo só pra ouvir as boas marcas do Pampa, tchê. É gaúchos de coração e de tradição, né? Alô, Mato Grosso, Indiada Macanuda, lá de Sorriso. É, tô sabendo também, né? Alô, Indiada de Marabá. A Indiada Macanuda, que segue por aqui também, grato pelo costado Sinop. É, pra toda essa gauchada, tchê. Aqui, galpão, vem aí, ó. Balanço bom é de maneira, tchê.

Galpão Balanço Bom é Devaneira, por aqui abrindo mais um bloco. É hora de mandar um chasque lá pra Mundaí. É Santa Catarina também, pertinho, para aquelas bandas lá de Chapecó, mais ou menos por ali, né, tchê? CTG Sentinela do Uruguai. Alô, Mundaí, como é que temos, gurizada? Tá chegando o Baitaca, vem aí, ó. O

0: são de Gaia.
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2: Alma Serrana. E o Surungo de Namoro, também boa por demais por aqui na nossa programação de hoje. Também aí do Baitaca lá de Riba foi pra Mundaê, né? Alô, dona Keila, Lúcia, Anabela, o Rosário, Francisco, seu Chico, dona Lisa, Graciela, o Eliseu, a Elvira. Aprenda a Conceição, dona Lucy, seu Renzo e também aprenda a Jaqueline. A chama gaúcha vem assim, ó.
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0: aqui, Vivente, contigo nesse costado, bora, acompanhando a programação do Galpão Farrapo, né?
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0: Pra toda essa indiada grata, então, né? Seu Romeu, Dona Olívia, esses também estão por aqui juntito conosco. Nós e a comitiva do Galpão Farrapo, vamos. Sinal eletrônico continua dizendo ainda, né? A programação do Galpão Farrapo tá no ar ainda, então tá vendo para toda essa indiada juntito conosco, né? Vamos trazer o grupo Maneiraço, é o cantador da gauchada que já tá chegando por aqui, ó, bem nesse tranco. Galpão!

0: Esse é o grupo Vaneiraço, cantador da gauchada, baguala por demais, evidente. Ó, a vovó disse que gostou, pô. Então tá bom, vovó. Alô, seu Rubem, dona Serena, dona Aurora e o seu Caio também com a radiola ligada por aí. Buenas. Alô, Lages, é Santa Catarina, Indiada Macanuda, Alta Casa, CTG, Querência Universitária, Cepa Barriga Verde, né? Chama a gaúcha, vem nesse tranca assim, ó. É estilo de taura, vivente. É coisa boa, Patrício.
1: É isso mesmo.
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0: abraço do Tchê.
1: Obrigado, Cassiano.
2: Margaritas, Estação Fandangueira por aqui. E a noite campeira e lá de riba também no Tranco Bagual, como chama gaúcha, né, Tchê? É, alô, seu Lourenço, dona Cristiano Braia. A dona Anitta também, aqui seu Elias e a dona Juliette também tá chegando por aqui. Quem mais, quem mais? Olha aí, ó, a indiada segue por aqui juntito, né, com o tio Chico. E a nossa programação do Galpão Farrapo de hoje. Ah, vivente velho. Nosso quebra-costela para todos esses tauras. Está na hora da marca baileira chegar por aqui e soltar o verbo também, assim, ó. É sim na fandangueira. Pensa num trânsito.

0: Baile dos Bom Viventes. É, marca baileira, sim, da Fandangueira.
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5: Muito bem, hoje é quarta-feira, dia 20 de maio de 2026. A partir de agora você fica bem informado com as informações do Jornal A Notícia, com muitas informações atualizadas para você a partir de agora.
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5: Os Estados Unidos adotaram novas medidas de controle sanitário em aeroportos e restrições temporárias de entradas para reduzir o risco de casos de ebola no país. A decisão foi anunciada após a Organização Mundial da Saúde declarar emergência internacional devido ao avanço da doença na República Democrática do Congo, em Uganda. O CDC informou que as regras começam a valer de 18 de maio de 2020. E terão duração inicial de 30 dias. Entre as medidas estão fiscalização reforçada, monitoramento de passageiros e possíveis limitações para estrangeiros vindos de áreas afastadas. O governo norte-americano afirmou que a prioridade é evitar a disseminação do vírus em território nacional. Autoridades de saúde também orientam hospitais e aeroportos e reforçam protocolos preventivos. A preocupação aumenta após o crescimento de casos confirmados na África. Especialistas alertam que o ebola possui alta taxa de mortalidade e exige resposta rápida das autoridades. A OMS segue acompanhando a situação internacionalmente. O tema mobiliza governos e órgãos de saúde em vários países.
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6: O preço do café arábica abre esta quarta-feira, dia 20, em baixa de 1,96%, com a saca de 60 quilos negociada a R$ 1.605 na cidade de São Paulo. O café robusta também teve queda de 1,72%, sendo comercializado a R$ 914,16. O preço do açúcar cristal apresenta queda nas principais praças do estado de São Paulo. Na capital, a saca de 50 quilos teve queda de menos 36% e é cotada a R$ 94,70. Já em Santos, também houve queda de 1,46% e a mercadoria é negociada a R$ 104,94, na média de preço sem impostos. Os valores são do CPA.
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7: Uma nova linha de crédito para motoristas de aplicativo como Uber e 99, além de taxistas. É o programa Move Aplicativos. A iniciativa vai oferecer

0: para a compra de caminhões e ônibus. E ainda nesta terça-feira, na capital paulista, Lula participa nesta manhã da abertura do Encontro Internacional da Indústria da Construção no Distrito AMB. O evento reúne palestrantes e importantes representantes do setor no país.
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2: Gestores municipais de todo o país estão preocupados com a falta de recursos para manter serviços essenciais à população. Em coletiva de imprensa realizada nesta segunda-feira, 18 de maio, o presidente da Confederação Nacional de Municípios, a CNM, Paulo Zilkowski, apresentou um panorama das principais dificuldades enfrentadas pelas prefeituras brasileiras. Entre os temas destacados estão o aumento das despesas municipais após os reajustes do piso salarial do magistério, a criação de programas federais sem a devida previsão de repasses financeiros e a tramitação de projetos no Congresso Nacional que, segundo a CNM, podem ampliar a crise fiscal dos municípios. Entre os projetos estão propostas relacionadas à segurança pública e à redução da jornada de trabalho, com previsão de análise e votação nos próximos dias. Segundo Zilkowski, a redução da jornada de trabalho, por exemplo, pode trazer um impacto de R$ 48 bilhões de reais para os municípios. Como forma de ampliar as receitas e promover uma distribuição mais equilibrada dos recursos entre os municípios do país, a CNM voltou a defender mudanças na divisão dos royalties do petróleo. O julgamento sobre o tema no Supremo Tribunal Federal foi suspenso após pedido de vista do ministro Flávio Dino. Segundo Zilkowski, a entidade continuará pressionando por uma revisão no modelo de distribuição. O presidente da CNM também defendeu que a Agência Nacional de Mineração permita por decreto que as prefeituras sejam responsáveis pela fiscalização da compensação financeira pela exploração de recursos minerais, a CEFEM. Segundo ele, a medida ajudaria os municípios a garantir a arrecadação adequada para a manutenção da infraestrutura afetada pela atividade mineradora. Outra proposta defendida pela CNM é a aprovação da proposta de emenda à Constituição, que prevê um adicional de 1,5% no Fundo de Participação dos Municípios, o FPM, no mês de março, período historicamente marcado pela queda nos repasses. As reivindicações e os estudos elaborados pelo movimento municipalista serão entregues ao governo federal, aos deputados e senadores, além de ministros, durante a programação da 27ª Marcha Brasília em Defesa dos Municípios. A abertura oficial da mobilização municipalista está marcada para esta terça-feira, 19 de maio, às 9 horas da manhã em Brasília.
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3: A Agência Nacional de Mineração, a ANM, repassou nesta segunda-feira, dia 18, mais de 441 milhões de reais em royalties da mineração para estados e municípios brasileiros. O valor é referente à compensação financeira pela exploração mineral, a CEFEM, arrecadada no mês de abril. Do total distribuído, mais de 88 milhões de reais foram destinados aos estados e ao Distrito Federal. Já os municípios receberam mais de 353 milhões de reais. Minas Gerais foi o estado com o maior volume de recursos, recebendo mais de 37 milhões de reais. Em seguida, aparece o Pará, com mais de 34 milhões. Vale destacar que os recursos da CEFEM não podem ser utilizados para pagamento de dívidas, exceto débitos com a União. Também não podem ser usados para despesas permanentes com pessoal. Uma das exceções é a área da educação. Nesse caso, os valores podem ser aplicados no pagamento de profissionais da educação básica da rede pública, principalmente em escolas de tempo integral. Outra determinação prevê que pelo menos 20% dos recursos sejam destinados preferencialmente a ações de diversificação econômica, mineração sustentável e investimentos em pesquisa e tecnologia. Estados e municípios que recebem os repasses também devem divulgar todos os anos como os recursos foram aplicados, seguindo as regras da Lei de Acesso à Informação.
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4: O setor empresarial precisa ampliar a representação institucional para defender pautas ligadas à produtividade, competitividade e geração de empregos, segundo o presidente da Federação das Associações Comerciais e Empresariais da Bahia, FACEB, integrante do sistema da Confederação das Associações Comerciais e Empresariais do Brasil, a CACB, Paulo Cavalcante. A avaliação foi feita em audiência pública na Comissão Especial da Câmara dos Deputados, que analisa as propostas de redução da jornada de trabalho. O debate reuniu representantes

0: do setor produtivo para discutir a PEC 221 de 2019 sob a perspectiva dos empregadores. Paulo Cavalcante destacou que qualquer alteração nas regras trabalhistas impacta diretamente o custo das empresas e a economia do país. Na avaliação dele, o setor não está sendo ouvido para adiar a análise. Ele reforçou ainda a relevância da discussão aprofundada sobre o tema e defendeu maior participação do setor produtivo no Congresso.
1: O Congresso Nacional precisa ter mais representantes legítimos de deputados e senadores que defendam os nossos interesses. Afinal de contas, quem tem função social, quem faz a produção de riqueza, não existe assistencialismo, não existe política pública de melhorar as diferenças, né, a desigualdade brasileira, se não tiver recurso de quem é pagador de imposto.
0: O presidente da União Nacional de Entidades do Comércio e Serviços, Leonardo Miguel Severini, afirmou que a proposta pode elevar os custos de produtos e serviços e impactar o custo de vida da população. Abre aspas. Nos serviços, a composição do custo da mão de obra chega a 70% da operação. Fecha aspas. A Confederação das Associações Comerciais e Empresariais do Brasil, a CACB, alerta que a implementação abrupta do fim da escala 6x1 pode causar aumento dos custos operacionais, necessidade de contratações adicionais e redução da margem de lucro. Os participantes da audiência na Câmara reforçaram que o setor produtivo não é contra a discussão sobre a qualidade de vida do trabalhador em torno da medida. Nesta terça-feira, 19 de maio, a Comissão Especial realiza duas audiências públicas. Uma para discutir os impactos da escala 6x1 sobre a saúde e a outra para debater a redução da jornada sob a perspectiva da classe trabalhadora. Reportagem Bianca Mingotti.
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3: O Brasil teve participação recorde de empresas expositoras na Cial 2026, considerada a maior feira de alimentos e bebidas da Ásia. Realizado em Xangai, o evento contou com estandes de 82 companhias brasileiras. A excursão foi organizada pela Agência Brasileira de Promoção de Exportações e Investimentos e tem expectativa de movimentar mais de US$3 bilhões em negócios imediatos e prospectados. Nesta segunda-feira, o ministro da Agricultura e Pecuária, André de Paula, esteve no pavilhão da Apex Brasil e destacou o esforço conjunto entre governo, setor produtivo, cooperativas e empreendedores para ampliar a presença brasileira no mercado internacional. A participação brasileira na feira é vista como estratégica para a ampliação das exportações agropecuárias, diversificação da pauta exportadora e fortalecimento da presença de produtos brasileiros de maior valor agregado no mercado asiático, e especialmente o chinês, principal destino das exportações do agro nacional. A delegação brasileira reúne empresas dos mais variados segmentos agropecuários para evidenciar o avanço e diversificação da pauta exportadora brasileira, além do potencial de agregação de valor do agro nacional. Outro destaque da missão é a internacionalização do programa Cooperar para Exportar. A estreia internacional da iniciativa aconteceu na GoFood 2026, em janeiro deste ano, em Dubai, e participa pela primeira vez de uma agenda na China, com um pavilhão dedicado a 10 cooperativas da agricultura familiar brasileira. A CEA 2026 ocorre entre os dias 18 e 20 de maio em Xangai, reunindo mais de 5 mil expositores de mais de 75 países e regiões, com tendências, inovações e oportunidades de negócios. A expectativa é receber cerca de 180 mil visitantes.
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4: O valor da saca de 60 quilos de soja abre esta quarta-feira, dia 20, em alta no interior do Paraná e no litoral do estado em Paranaguá. Na primeira região, o grão registra alta de 51% e é negociado a R$ 123,51. Na segunda, a mercadoria tem alta de 44% e é cotada a R$ 129,71. O preço do trigo, por sua vez, registra elevação de 31% no Paraná e de 11% no Rio Grande do Sul. No primeiro estado, a tonelada é vendida a R$ 1.300,61, enquanto no segundo é comercializada a R$ 1.300. Os valores são do CPA.
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4: O recuo do Ministério Público de São Paulo na acusação contra Monark, ao reconhecer que ele não havia defendido o narcisismo, acabou gerando novos desdobramentos dentro do próprio órgão. O caso passou a expor possíveis tensões internas e divergência do MP São Paulo, chamando mais atenção para os bastidores da instituição do que para o apresentador. A situação levou o debate sobre condução de investigações, posicionamentos jurídicos e transparência dentro do Ministério Público. Analistas apontam que, se confirmados os problemas mencionados, o episódio pode ampliar a discussão pública sobre funcionamento e conflitos internos em órgãos de justiça. Essas foram as informações do primeiro bloco do Jornal A Notícia. Voltaremos já já.
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4: Muito bem, estamos de volta com o segundo bloco do Jornal A Notícia desta quarta-feira.
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4: Há 30 anos, uma eletrônica faz parte da rotina democrática dos brasileiros e tornou o símbolo das eleições no país. O sistema eletrônico de votação criado no Brasil acompanhou os avanços tecnológicos ao longo das décadas e passou por constantes aperfeiçoamentos para garantir mais agilidade e segurança ao processo eleitoral. Além de integrar a tradição do voto presencial, a tecnologia brasileira também serviu de referência para outros países, incluindo a Índia, conhecida por realizar a maior eleição do mundo. O debate atual envolve confiança no sistema, transparência eleitoral e os desafios de manter a credibilidade das eleições em meio às disputas políticas e tecnológicas.
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4: O preço do café arábica abre esta quarta-feira, dia 20, em baixa de 55%, com a saca de 60 quilos negociada a R$ 1.632 na cidade de São Paulo. Já o café robusta teve queda de 1,72%, sendo comercializado a R$ 952. O preço do açúcar cristal apresenta elevação nas principais praças do estado de São Paulo. Na capital, a saca de 50 quilos teve queda de 1,34% e é cotado a R$ 95,23. Já em Santos, também houve queda de menos 2,41% e a mercadoria negociada a R$ 183,68, na média de preço sem impostos. A saca de 60 quilos do milho, por sua vez, é vendida a R$ 65,36 após queda de 9%. Os valores são do CPA.
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3: A empresários e representantes de entidades públicas e privadas do agronegócio da China, o ministro da Agricultura e Pecuária do Brasil, André de Paula, destacou a importância estratégica da relação bilateral entre os países e o trabalho conduzido para ampliar o acesso de produtos brasileiros ao mercado chinês. A fala ocorreu durante o seminário Brasil-China de Agronegócio, realizado no último domingo em Xangai. O evento, primeira agenda oficial da viagem, debateu oportunidades de negócios, cooperação comercial e ampliação do intercâmbio agropecuário. Na ocasião, o ministro ressaltou ainda que a escolha do gigante asiático como destino da primeira viagem internacional à frente do ministério foi justamente por ser o principal parceiro comercial brasileiro. Luiz Rua, secretário de Comércio e Relações Internacionais do MAPA, enfatizou os diferenciais da agropecuária brasileira no mercado internacional. Segundo Rua, o Brasil reúne atributos fundamentais para atender a demanda global: qualidade, quantidade, sanidade, sustentabilidade, competitividade e estabilidade de fornecimento. Além das autoridades brasileiras, também participaram do seminário empresas nacionais de diferentes segmentos agropecuários que buscam abrir comércio ou aprimorar relações comerciais com os chineses. Desde 2023, foram abertos 12 novos mercados na China para produtos do campo brasileiro. O avanço é visto como um reflexo do fortalecimento das negociações sanitárias e fitossanitárias conduzidas entre os dois países. No ano passado, as exportações do agronegócio brasileiro para a China ultrapassaram US$ 55 bilhões, mantendo o país asiático como o principal destino dos produtos do setor. O complexo soja liderou a pauta exportadora, com mais de US$ 34 bilhões faturados, o equivalente a mais de 62% do total embarcado. No mesmo período, o Brasil importou US$ 1.600 milhões em produtos agropecuários da China, com destaque para produtos florestais, fibras e textos.
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3: Além de importante traço cultural, as festas de São João também são grandes impulsionadoras das economias do Nordeste brasileiro. Para garantir infraestrutura e divulgação de qualidade aos eventos, o Ministério do Turismo anunciou um investimento de mais de R$ 45 milhões nos festejos de 72 cidades na Paraíba. O valor é o maior já disponibilizado para o Estado e foi anunciado pelo ministro do Turismo, Gustavo Feliciano, durante visita à capital João Pessoa nesta sexta-feira.
13: Eu gosto sempre de dizer que o turismo é uma ferramenta de inclusão social. A gente está falando de festejos, mas eu vejo a oportunidade das pessoas de mudar a sua vida, do ambulante que vai vender um pouco mais, do artesanato paraibano que vai começar a utilizar mais. Então é assim, muito gratificante poder estar fazendo isso e eu tenho certeza que nós teremos, sem sombra de dúvida, o melhor São João em 2026 aqui no nosso estado.
3: O investimento integra a estratégia do governo federal de consolidar as celebrações juninas como motores de desenvolvimento econômico regional e valorização da cultura nacional. No ano passado, a pasta calcula que foram movimentados cerca de R$ 7,4 bilhões no país com as festividades. A destinação dos recursos é apenas uma parte dos esforços do Ministério em promover o São João do Brasil. Em março deste ano, a pasta e a Embratur promoveram uma ação inédita na Argentina, com apresentações de grupos nordestinos em Buenos Aires. No entanto, para além do impacto financeiro, as celebrações de São João desempenham função na manutenção do patrimônio imaterial brasileiro. Danças, culinária típica e manifestações populares criam identidade regional e fortalecem laços comunitários, garantindo que tradições centenárias atravessem gerações e projetem a imagem do Brasil para o mundo. Por isso, Feliciano afirma que os investimentos não devem se resumir à Paraíba.
13: O governo do presidente Lula não mede esforços no sentido de descentralizar as ações do Ministério. O Brasil é um país continental com inúmeras belezas naturais, com vários setores turísticos. Nós temos sol e mar, nós temos praia, nós temos aventura. E uma das maneiras que a gente tem para descentralizar esse turismo, o São João é uma ferramenta muito importante. Os 9 estados da região Nordeste, eles celebram o São João. Cada um de sua maneira diferente. O Maranhão é o boi. Aqui na Paraíba é o maior São João do mundo. Pernambuco nós temos Caruaru. No Ceará, o São João do Maracanã tem sido referência. Então, o Ministério do Turismo está presente efetivamente nas principais festas e também estamos trabalhando para que o investimento seja recorde em todos os estados.
3: De acordo com o ministro, o valor a ser investido foi viabilizado com recursos do orçamento do próprio Ministério e destinação de emendas parlamentares. A execução das verbas fica a cargo das prefeituras. Mas técnicos do Ministério acompanham as movimentações para evitar desvios e uso indevido do dinheiro. Reportagem Álvaro Couto.
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14: No Oriente Médio, o Paquistão entregou aos Estados Unidos uma nova proposta do Irã para tentar encerrar a guerra na região. O governo iraniano confirmou que enviou sua posição a Washington, mas não revelou detalhes do possível acordo. Entre as exigências de Teerã estaria um fim definitivo dos conflitos, a retirada das sanções econômicas e a reabertura do Estreito de Hormuz, rota estratégica para o transporte mundial de petróleo. Enquanto isso, novos ataques israelenses no sul do Líbano provocaram grandes colunas de fumaça e mobilizaram ambulâncias da região. Em meio à escalada da violência, manifestantes foram às ruas do Iêmen em apoio ao Líbano, ao Irã e à causa palestina. Organizações internacionais também denunciaram o aumento das execuções e da repressão a dissidentes dentro do Irã desde o início da guerra. A crise entre Cuba e Estados Unidos ganhou um novo capítulo. O presidente cubano, Miguel Díaz-Canel, disse que uma possível ação militar americana contra a ilha poderia provocar um banho de sangue e ter consequências incalculáveis para a região. A declaração foi feita depois que o site americano Axios publicou uma reportagem afirmando que Cuba teria comprado mais de 300 drones militares da Rússia e do Irã. Segundo a reportagem, o armamento poderia ser usado contra alvos dos Estados Unidos. O governo cubano negou as acusações e disse que Washington está fabricando um pretexto para justificar uma possível intervenção militar. A tensão entre os dois países aumentou ainda mais depois da expectativa de que o ex-líder Raul Castro possa ser formalmente acusado pela justiça americana por um episódio ocorrido em 1996. Um terremoto de magnitude 5,2 atingiu a região de Quanxin, no sudoeste da China, e deixou pelo menos 2 mortos. 13 prédios desabaram e mais de 7 mil pessoas tiveram que deixar suas casas na cidade de Liuzhou. Imagens mostram prédios destruídos, ruas isoladas e centros de abrigo lotados. As equipes de resgate continuam as buscas por desaparecidos. O governo chinês mobilizou centenas de bombeiros, cães farejadores e equipes especializadas para atender as áreas mais afetadas.
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4: Começou nesta segunda-feira e vai até 24 de maio a 13ª Semana Nacional de Educação Financeira. O tema desta edição é Construindo um Futuro com Longevidade e Prosperidade. O objetivo da medida, segundo o governo federal, é ajudar as famílias a tomar decisões financeiras sólidas e sustentáveis a longo prazo. Isso porque o desconhecimento sobre o assunto ainda é alto. O relatório mais recente do Banco Central sobre cidadania financeira, lançado no ano passado, mostra que os adultos bancarizados no Brasil chegaram a 175 milhões no final de 2024, um crescimento de 10% em relação a 2020. O número representa 96,4% da população adulta do país. No entanto, estar dentro do sistema bancário não significa saber lidar com as finanças. O estudo do BC aponta exatamente essa contradição. Apesar da
15: inclusão bancária ter crescido, o índice de conhecimento financeiro do brasileiro caiu entre 2020 e 2023. O nosso país, nesse quesito, está bem abaixo da média mundial, na posição 33, com impactos negativos na vida das famílias e no desenvolvimento do país. Pelo estudo, o desconhecimento sobre juros simples é alto, com 87% das pessoas errando cálculos, seguido de juros compostos, 53%, e diversificação de risco, 42%. O consultor financeiro Rogério Olegário diz que essa realidade é visível no dia a dia das famílias que ele atende.
16: O nível de conhecimento financeiro ainda é muito baixo. É muito comum encontrar casais maduros com família formada que nunca fizeram um orçamento doméstico. As famílias procuram a consultoria quando já estão muito endividadas. E um detalhe importante é que isso não tem nada a ver com a renda. Eu atendo pessoas com rendas de mais de 50 mil reais por mês e vivendo mal, vivendo como pobre.
15: Segundo o consultor, as famílias em geral fazem a gestão intuitiva do dinheiro.
16: É muito comum eu ouvir frases assim: eu recebo 10, gasto 5, e aí eu pergunto, o que você faz com a sobra? Eu gasto. E isso mostra que muitas vezes aquilo que não é obrigação imediata, obrigatória, não é tratado como despesa. O dinheiro acaba sendo consumido por completo, sem que haja reservas, sem que as pessoas planejem investimentos, nem nada. Falta gestão financeira clara, com definição antecipada sobre o que fazer com o dinheiro antes mesmo de recebê-lo.
15: Elas também não sabem diferenciar dívidas caras e baratas.
16: A dívida não depende só da taxa de juros. O prazo tem um grande impacto. Além disso, é preciso analisar o efeito da prestação no orçamento familiar. Às vezes, uma dívida com juros menores pode ter uma parcela muito alta, comprometendo o orçamento mensal e levando a pessoa a conta.
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18: O principal índice da Bolsa Brasileira terminou as negociações com queda de 17% aos 176.975 mil pontos. O desempenho do mercado brasileiro refletiu um ambiente de cautela e incerteza, especialmente diante da falta de clareza no cenário eleitoral, que segue no radar dos investidores. Ações em altas no Ibovespa: Fisete Pesca mais 190%, Fisete Pesca mais 12,50%. Ações em quedas no Ibovespa: Azevedo Travessos Energia menos 19,23%, Porto Sudeste menos 18,60%. O volume total negociado na B3 ultrapassou 24 bilhões de reais em mais de 3 milhões de negócios realizados. Os dados completos da Bolsa você pode consultar no site da B3.
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18: A convocação de Neymar para a Copa de 2026 pelo técnico Carlos Ancelotti reacendeu debates sobre a dependência histórica da seleção brasileira em torno da camisa 10. Mesmo após anos marcados por lesões e quedas de rendimento, Neymar continua sendo visto como peça central no imaginário do futebol brasileiro. A análise aponta que a sua presença evidencia a dificuldade do Brasil em consolidar novos grandes ídolos, capazes de assumir o protagonismo da seleção. O retorno do atacante também simboliza a tentativa de reorganizar da equipe nacional às vésperas do Mundial, enquanto torcedores e especialistas discutem renovação, liderança e expectativas para a competição. Muito bem, essa foi as informações do Jornal A Notícia desta quarta-feira. Voltaremos amanhã com muito mais para você. Até lá.
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22: 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Informa a hora certa.
23: 7h59.

0: Bom dia, ouvintes. Hoje o tempo fica firme e ensolarado, e nas primeiras horas do dia ocorre nevoeiro isolado no vale. As temperaturas ficam muito baixas ao amanhecer e há possibilidade de geada na região. A tarde vai ser um pouco mais agradável. A mínima ficou em 5 e a máxima pode chegar a 19 graus. Amanhã o tempo fica firme, com sol e variação de nebulosidade no vale. O amanhecer vai ser frio, com possibilidade de nevoeiro isolado na região, e pode formar geada, principalmente nas áreas de maior altitude. À tarde, as temperaturas ficam amenas. As marcas de quinta-feira devem variar entre 6 e 17 graus. Na sexta-feira, o tempo segue firme, mas fica parcialmente nublado na região, e pode ocorrer nevoeiro isolado nas primeiras horas do dia. A massa de ar frio ainda confere temperaturas baixas ao amanhecer e persiste a chance de geada nas cidades mais altas do vale. A tarde vai ser agradável. Com a previsão do tempo, Luana Lermenbeck, do NIH, da Univates.
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1: Bem, hoje é quarta-feira, dia 20 de maio de 2026. Vamos com as informações do Repórter Brasil, que entra no ar a partir de agora.
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1: O texto relata dificuldades enfrentadas por uma etapa do vegetarianismo e veganismo, após problemas de saúde relacionados à alimentação sem produtos de origem animal. A deficiência de vitamina B12 e ferro teria causado anemia e outros sintomas, levando o uso de suplementos e mudanças na dieta, como é o aumento do consumo de feijão. O artigo utiliza o caso para discutir críticas ao veganismo, argumentando que a dieta pode exigir acompanhamento nutricional rigoroso e maior acesso a suplementos e alimentos específicos. O tema reacende debate sobre saúde, nutrição, escolhas alimentares e os desafios de manter dieta restritiva sem comprometer o organismo.
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3: Afetado por desastre, o município de Nova Palma, no Rio Grande do Sul, vai receber R$ 897.500 para ações de recuperação. A portaria com a liberação do recurso foi publicada nesta segunda-feira, 18 de maio, no Diário Oficial da União. Valdez Góes, ministro da Integração e do Desenvolvimento Regional, explica como o recurso pode ser aplicado.
4: Os recursos de defesa civil podem ser empregados naquele primeiro momento que acontece o desastre para fazer assistência humanitária, para dar kit de higiene, alimentação para as pessoas que foram atingidas, que enfrentam as condições daquele desastre, bem como para restabelecer os serviços essenciais, como, por exemplo, abastecimento de água e desobstruções de vias públicas. Além disso, nós podemos também empregar os recursos da defesa civil na reconstrução de infraestrutura pública destruída pelo desastre ou ainda de habitações destruídas também pelo desastre.
3: Para saber mais sobre as ações do governo federal em proteção e defesa civil, acesse o site do Ministério em mdr.gov.br.
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5: A Polícia Federal prendeu na última sexta-feira um cidadão chileno acusado de injúria racial e homofobia praticadas contra um comissário de bordo de um voo internacional entre Guarulhos e Frankfurt, na Alemanha. A PF informou que o passageiro tentou abrir a porta do avião durante o voo e, após ser contido, proferiu ofensas de cunho racial e homofóbico contra a tripulação. O voo ocorreu no último dia 10 de maio. Em vídeo que circula na internet, o chileno aparece ofendendo um funcionário da Latam, enquanto outros comissários pedem para que ele se sente. O passageiro afirma ter problemas com pessoas homossexuais e negras, reclama do cheiro de negros e de brasileiros, chama um dos funcionários de macaco e passa a imitar o animal. Após o ocorrido, as vítimas denunciaram o passageiro à Polícia Federal. O homem foi preso preventivamente e é alvo de investigação. Em nota, a Latam informou que colabora com a investigação e repudia qualquer prática discriminatória e violenta, incluindo crimes de racismo, xenofobia e homofobia. A companhia ainda afirmou que presta acolhimento psicológico e suporte jurídico ao funcionário que foi vítima dessa violência. A ANAC, Agência Nacional de Aviação Civil, considerou inadmissíveis as atitudes discriminatórias e agressivas dirigidas à tripulação, especialmente em ambiente operacional, onde a segurança, o respeito mútuo e a integridade física e emocional de passageiros e profissionais devem ser preservados. A agência ainda comunicou que a partir de 14 de setembro, as regras envolvendo passageiros indisciplinados no Brasil serão mais duras e casos como o do chileno poderão ser enquadrados na categoria gravíssima, com aplicação de multa de R$ 17.500 e inclusão na lista de impedimento de embarque.
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5: O INSS vai passar a notificar pelo aplicativo WhatsApp aposentados e pensionistas sobre a necessidade de regularização da prova de vida. O aviso será apenas para as pessoas que não tiveram os dados localizados pelos sistemas automáticos do governo federal. A mensagem será enviada pela conta oficial Governo do Brasil, identificada por um selo azul de verificação, e também vai aparecer na caixa postal do aplicativo gov.br. A prova de vida é um procedimento usado para evitar fraudes e pagamentos indevidos. Desde 2022, o processo passou a ser feito automaticamente pelo cruzamento de informações na base de dados oficiais do governo, sem a necessidade de comparecimento anual ao banco ou ao INSS para a maioria dos beneficiários. Quando o governo não encontra nenhuma informação atualizada de movimentação recente, como vacinação, emissão de documentos e votação em eleições, o beneficiário é convocado para fazer a comprovação manualmente. Quem não receber a mensagem pelo WhatsApp, uma notificação no aplicativo do gov.br ou um alerta no extrato bancário, não precisa tomar nenhuma providência. A prova de vida pode ser realizada pelos aplicativos Meu INSS e gov.br, pelo banco onde o beneficiário recebe a aposentadoria, pelo aplicativo do banco que oferece biometria facial ou presencialmente na agência bancária. O governo alerta para tentativas de golpe e fraudes envolvendo a prova de vida. Segundo o INSS, as mensagens oficiais não enviam links externos, não pedem senhas, CPF, endereço ou dados bancários, e nem solicitam pagamento por Pix ou qualquer outra forma. O órgão orienta os beneficiários a desconfiarem de mensagens recebidas fora dos canais oficiais. E lembra que o INSS não envia servidores à casa dos segurados para recolher documentos.
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6: O presidente Lula disse nesta segunda-feira que o governo federal criou medidas para subsidiar o preço da gasolina e também do diesel, para que a alta dos combustíveis não seja sentida pelo consumidor final. Segundo Lula, com a guerra no Irã, a Petrobras tem utilizado parte do lucro de exportação com essa finalidade.
7: A Petrobras está ganhando mais dinheiro exportando petróleo porque o petróleo subiu com a guerra do Irã. Então, esse dinheiro a mais que a Petrobras está ganhando, as outras empresas também, nós estamos cobrando o imposto das exportações do petróleo para que a gente possa subsidiar o preço do diesel, o preço da gasolina, para não sobrar no bolso do povo brasileiro, para não sobrar no motorista de caminhão, para não sobrar no motorista de carro.
6: A declaração do presidente Lula foi feita durante visita à refinaria de Paulínia, no interior de São Paulo. Durante o evento, a Petrobras anunciou investimentos de 37 bilhões de reais no estado de São Paulo. Os recursos serão utilizados para refino, exploração e produção e geração de energia sustentável. Parte desse valor, cerca de 6 bilhões, será aplicado na maior refinaria da Petrobras, que abastece mais de 30% do país. A presidente da Petrobras, Magna Chambriard, anunciou um planejamento ousado. Ela afirmou que a empresa trabalha para alcançar autossuficiência na produção de diesel até 2030 no país.
8: A Petrobras é responsável pelo abastecimento de 75% do diesel do território nacional. Temos projeto no nosso plano estratégico 2630 para chegar a 85%. E no âmbito dessa discussão de segurança energética do nosso país, nós nos perguntamos por que não 100%? E aí nos comprometemos com o presidente Lula a sermos autossuficientes em diesel até 2030 neste país.
6: Com os investimentos da refinaria de Paulínia, a Petrobras estima gerar cerca de 40 mil novos postos de trabalho.
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10: Os eleitores das cidades de Itaú e Ouro Branco, no Rio Grande do Norte, e de Brejo Alegre, em São Paulo, elegeram os novos prefeitos e vice-prefeitos que vão governar as cidades até dezembro de 2028. Já em Melgaço, que fica na ilha de Marajó, no Pará, os eleitores escolheram a nova composição da Câmara de Vereadores. Os quatro municípios realizaram eleições suplementares neste domingo. Nas cidades potiguares e no município paulista, os novos pleitos ocorreram após a perda dos mandatos dos gestores eleitos em 2024. No caso de Melgaço, o pleito suplementar foi motivado pelo reconhecimento de fraude à cota de gênero em diversas legendas. A decisão resultou na cassação dos mandatos de vereadores eleitos em 2024, onde a nulidade atingiu 79,03% dos votos. Com esse percentual, a legislação eleitoral brasileira exige a renovação completa dos parlamentares da Câmara Municipal. Em Itaú, foi eleita a chapa formada por José Roberto Dias Pinheiro, o Zé Roberto Pezão, do União Brasil, e sua vice, Maria Rosivânia Pereira, do mesmo partido. Eles receberam 54,61% dos votos válidos. Já em Ouro Branco, a disputa foi decidida por uma diferença de apenas 17 votos. Amarildo dos Santos Silva, do Progressistas, foi eleito prefeito com 50,22% dos votos, ao lado do vice Francisco Lucena de Araújo Filho, também do PP. A diplomação dos eleitos nos dois municípios deve ocorrer em 9 de junho. Em Brejo Alegre, no interior paulista, Adriano Marcelo Bonilha, do União Brasil, foi eleito com 52,40% dos votos. O vice-prefeito eleito é Guida Maísa, do mesmo partido. A diplomação está marcada para o dia 19 de junho. Em Melgaço, 25 candidatos disputaram as 11 vagas da Câmara Municipal. Dos vereadores eleitos, 10 são do MDB e 1 do PP. Segundo o Tribunal Regional Eleitoral do Pará, a diplomação também será realizada no dia 19 de junho. Da Rádio Nacional em São Luís, Madison.
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10: O governo do Maranhão começa nesta segunda-feira e segue até a próxima sexta a Semana Estadual de Vacinação nas Escolas. A mobilização nacional de oferta de vacinas no ambiente escolar em todo o país começou em 1º de abril e vai até o próximo dia 31 de maio. A ação reúne as secretarias estaduais de saúde e educação, além das prefeituras, e tem como objetivo fortalecer a cobertura vacinal nos 217 municípios maranhenses. A iniciativa vai ampliar o acesso à imunização de estudantes com menos de 15 anos, matriculados na educação infantil e nos ensinos fundamental e médio da rede pública. Durante esta semana, as equipes vão atuar em unidades da rede estadual de ensino e em creches, promovendo a busca ativa de crianças e adolescentes com esquema vacinal incompleto. Entre as vacinas ofertadas para adolescentes estão os imunizantes contra HPV, meningocócica. Já para o público infantil estarão disponíveis vacinas como a pentavalente, rotavírus, pneumodés, varicela, hepatite A, tetraviral e tríplice viral, entre outras. Pais e responsáveis devem acompanhar os comunicados das escolas e autorizar a vacinação dos estudantes. A recomendação também é verificar se a caderneta de vacinação está atualizada. O acompanhamento pode ser feito pelo documento físico ou pelo aplicativo Meu SUS Digital. De acordo com o Ministério da Saúde, após o período de declínio nas coberturas vacinais, observou-se uma recuperação a partir de 2023 em todo o país. Mesmo assim, em 2025, algumas vacinas destinadas a crianças menores de 2 anos ainda seguem abaixo da meta, como febre amarela e tríplice viral de primeiro reforço, que protege contra difteria, tétano e coqueluche. Entre os adolescentes, também se destacam coberturas abaixo do esperado para a meningocócica, dos sorogrupos A, C, W e Y, além das vacinas contra HPV, tanto para meninas quanto para meninos.
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1: A importância da construção civil brasileira como base dos direitos civis, sociais e políticos do país, especialmente das liberdades políticas e liberdade de expressão, a análise relembra debates envolvendo o ex-deputado Daniel Silveira, que criticou o ministro do STF e fez referência ao AI-5, símbolo da ditadura militar. O artigo argumenta que a liberdade de expressão possui limites legais e constitucionais, principalmente quando envolve discursos de ódio, defesa de regime autoritário ou apologia ao nazismo. O tema reforça a discussão sobre democracia, responsabilidade jurídica e os limites entre opiniões e práticas consideradas antidemocráticas. O Repórter Brasil vai para os intervalos e já tem mais informações.
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1: Cenário de tensão no campo bolsonarista após revelações envolvendo apoios financeiros, articulações políticas e influência digital. A narrativa cita um suposto banqueiro ligado ao repasse para Flávio Bolsonaro e destaca a atuação do influencer fictício Bill Bretas, que utiliza transmissão online para defender aliados e apresentar sua versão dos fatos. O artigo aborda a relação entre políticas, financiamento cultural, redes sociais e comunicação digital dentro da direita brasileira. A análise também levanta discussões sobre influência mediática, construção de narrativas políticas e o impacto das plataformas digitais na opinião pública.
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2: O Ministério da Fazenda elevou de 3,7% para 4,5% a projeção de inflação para este ano, levando a estimativa oficial ao teto da meta definida pelo próprio governo. A revisão divulgada nesta segunda-feira reflete, segundo a pasta, os impactos da guerra do Oriente Médio, que fez o preço do petróleo passar dos US$ 110 por barril. O subsecretário de Política Macroeconômica, Rafael Leão, detalhou os reflexos da alta que afastaram a previsão de inflação deste ano do centro da meta, que é 3%.
3: Até o início do conflito, nós víamos observando uma inflação que apontava para uma convergência ao centro da meta, né? E a partir de março, isso começou a mudar. A gente teve choque nos preços do petróleo, que passou a pressionar combustíveis, insumos industriais, parte dos custos de transportes também foram afetados, e que tem possíveis desdobramentos também na cadeia, inclusive de alimentos, né? Que é outro vetor de pressão inflacionária.
2: O governo acredita que parte dessa alta do petróleo será amenizada pela valorização do real e por medidas para reduzir o repasse ao consumidor. Apesar do cenário inflacionário, a estimativa para o crescimento da economia para este ano foi mantida em 2,3%, medido pelo PIB, o Produto Interno Bruto. É que, para o governo, a atividade econômica deve desacelerar neste e no próximo trimestre, por causa dos juros altos, mas com tomada gradual no final do ano. Vale destacar que as previsões do governo são mais otimistas que as do mercado financeiro, que projeta inflação perto de 5% e crescimento econômico abaixo de 2%. Se por um lado a alta do petróleo empurra a inflação para cima, por outro, reforça o caixa da União. A expectativa é de um ganho extra de R$ 8,5 bilhões por mês. O subsecretário de Política Fiscal do Ministério da Fazenda, Rodrigo Toneto, explicou a importância desse dinheiro a mais.
4: Entendemos que as famílias brasileiras não precisam ser vítimas do conflito, uma vez que o Brasil, felizmente, tem condições de absorver parte desse choque com parte das receitas extraordinárias derivadas do aumento do preço do petróleo. Essa é uma sorte, de fato, do Brasil frente a outros países. Então, acho que essa é a fortaleza do Brasil, que nos permite chegar num momento de um choque e absorver esse choque de um jeito que não seja transferindo o custo para as famílias, que nada tem a ver com os bombardeios no Irã.
2: Segundo o governo, o dinheiro extra vem de royalties, dividendos, imposto de renda de pessoa jurídica, contribuição social sobre lucro líquido e imposto de exportação ligados ao setor petrolífero. Da Rádio Nacional em Brasília, Oussama Elgal.
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5: O Brasil quer fazer parceria com qualquer país que queira explorar as terras raras nacionais, desde que dentro do nosso território. É o que voltou a dizer nesta segunda-feira o presidente Lula.
6: A gente vai ter que contar com a inteligência e a ciência para a gente dar um salto de qualidade e ver se num curto espaço de tempo a gente faz com que o Trump deixe de brigar com o Xi Jinping e venha se associar a nós para que a gente possa explorar aqui. Nós não temos zero a ninguém. Aqui pode vir chinês, alemão, francês, pode vir quem quiser, desde que tenha consciência de que o Brasil não abre mão da sua soberania para dizer os minérios críticos são nossos, a terra rara são nossas e a gente quer explorar aqui dentro.
5: Lula citou os minerais críticos e as terras raras durante a cerimônia de inauguração de 4 novas linhas de luz Sincroton, do acelerador de partículas Sirius, que fica no Centro Nacional de Pesquisa em Energia e Materiais, em Campinas, interior de São Paulo. Apesar do nome complexo, essas linhas de luz são um tipo de radiação eletromagnética em raio-x muito potente, capazes de revelar características da estrutura molecular e atômica de uma matéria. Com isso, o Brasil amplia a capacidade de pesquisa em áreas estratégicas como saúde, energia, agricultura, clima, nanotecnologia e novos materiais. Na ocasião, o presidente Lula afirmou que o Brasil só tem 30% de conhecimento do que possui em minerais críticos no território. Segundo ele, vale investigar de que forma o Sirius pode contribuir para mapear melhor os minerais críticos no Brasil. A ministra da Ciência e Tecnologia e Inovações, Luciana Santos, também participou do evento e destacou a importância do Centro de Pesquisa para a soberania da ciência brasileira.
7: Antes do Sirius, pesquisadores e pesquisadoras brasileiras dependiam de laboratórios estrangeiros para realizar estudos avançados em materiais, proteínas, vírus e tecnologias estratégicas, o que atrasava pesquisas e limitava profundamente a capacidade do Brasil de produzir conhecimento em áreas fundamentais. O Brasil passou a integrar um grupo extremamente restrito e seleto de países que dominam a tecnologia de fontes de luz síncrono de quarta geração.
5: O acelerador de partículas Sirius tem 68 mil metros quadrados e atua como um supermicroscópio. Essa máquina, segundo a ministra, é a maior e mais complexa infraestrutura científica já construída no Brasil e uma das mais avançadas fontes de luz síncrono no mundo.
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8: Os microempreendedores individuais de todo o país devem entregar até o dia 31 de maio a Declaração Anual Simplificada do Simples Nacional, referente ao ano calendário de 2025. A obrigação vale para todos os empresários que estiveram enquadrados no regime do CIMEI em qualquer período do ano passado, inclusive aqueles que não registraram faturamento. A declaração pode ser enviada pelo aplicativo MEI ou pelo portal do Simples Nacional. A Receita Federal orienta que o envio seja feito dentro do prazo para garantir a regularidade do CNPJ e evitar penalidades. O atraso gera multa automática de 2% ao mês sobre o valor dos tributos declarados, limitada a 20%, com cobrança mínima de R$ 50. Até o momento, pouco mais de 6 milhões e 400 mil declarações foram entregues em todo o Brasil, número ainda distante dos mais de 16 milhões e 700 mil documentos esperados. A Receita reforça que a regularização é fundamental para que o microempreendedor continue com acesso aos benefícios previdenciários e mantenha o negócio em situação fiscal regular.
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9: A Petrobras vai investir no estado de São Paulo 37 bilhões de reais até 2030. O anúncio foi feito nesta segunda-feira, dia 18, pelo presidente Lula, na refinaria de Paulínia. Cerca de 38 mil postos de trabalho diretos e indiretos serão gerados com a iniciativa. O valor a ser investido vai fortalecer a posição da Petrobras no estado, com destaque para projetos inovadores em refino, biorrefino, descarbonização e geração de energia sustentável. Do total de investimentos, 6 bilhões serão aplicados na refinaria, que é a maior da Petrobras, responsável pelo abastecimento de mais de 30% do território brasileiro. O projeto de ampliação da capacidade de processamento da refinaria de Paulínia vai permitir um aumento de 5% da produção dos atuais 434 mil barris por dia para 459 mil barris por dia. Foi concluída na refinaria a construção de uma unidade de hidrotratamento de diesel, que iniciou sua operação em 2025 e recebeu um investimento de 2 bilhões de reais. A planta aumentou em 10% a produção nacional de diesel S10, contribuindo de forma significativa para reduzir a dependência do mercado internacional desse produto. Além da refinaria de Paulínia, estão previstos outros investimentos da Petrobras, como a ampliação de unidades de hidrotratamento de diesel, a implantação de oleoduto entre municípios de São Paulo e a construção de um novo pier no terminal aquaviário de Santos.
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10: O resultado da primeira seleção do programa Periferia Viva Reformas foi divulgado na sexta-feira, 15 de maio. A iniciativa federal é voltada à melhoria das condições sanitárias de moradias localizadas em periferias urbanas de todo o país. A meta inicial do programa era atender 9 mil casas, mas o número foi ampliado e agora beneficiará mais de 30 mil famílias que vivem sem banheiro ou em situação de inadequação sanitária. Aberta no final do ano passado, a seleção para o programa recebeu 1.805 propostas. Destas, 485 foram selecionadas. O programa atenderá 130 municípios. Os domicílios selecionados

0: ou local adequado para dejeções, situação que afeta aproximadamente 1 milhão e 200 mil brasileiros. Os dados são do Censo Demográfico 2022.
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2: No ano de 2025, o governo federal empenhou 264,2 bilhões de reais em ações voltadas a crianças e adolescentes. Os recursos foram distribuídos em 218 ações executadas por 28 órgãos federais. Os dados são do relatório da Agenda Transversal Crianças e Adolescentes Ano Base 2025, que traz um panorama do que o governo vem fazendo para assegurar proteção social, educação, saúde e oportunidades para esse público. O objetivo é garantir os direitos de crianças e adolescentes com políticas públicas articuladas, capazes de enfrentar desigualdades, ampliar o acesso a serviços essenciais e promover condições adequadas para o desenvolvimento integral ao longo de todas as etapas da vida. Os recursos do orçamento foram divididos para os tópicos alimentação e renda, com a maior quantidade de dinheiro empenhada, 116,7 bilhões de reais, educação, com 60 bilhões e meio de reais, empenhados especialmente para o financiamento da educação básica pública, e saúde, que recebeu 7,5 bilhões de reais para aquisição, produção, armazenagem, acondicionamento e distribuição de vacinas, soros e insumos para imunização. O relatório da Agenda Transversal Crianças e Adolescentes apresenta dados que demonstram que a garantia dos direitos de crianças e adolescentes depende de políticas públicas integradas e contínuas, capazes de articular proteção social, educação, saúde e cuidado. Da Agência Rádio Gov em Brasília, José Carlos Andrade.
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0: Devido à seca e fortes chuvas, 9 cidades tiveram situação de emergência reconhecida pelo Ministério da Integração e do Desenvolvimento Regional, por meio da Defesa Civil Nacional. Os desastres aconteceram nos estados do Amazonas, Bahia, Ceará, Pará, Paraíba e Rio Grande do Sul. Com o reconhecimento federal de situação de emergência, as prefeituras podem solicitar recursos do governo federal para ações de defesa civil, como compra de cestas básicas, água mineral, refeição para trabalhadores e voluntários, kits de limpeza, de higiene pessoal, entre outros. A solicitação pelos municípios deve ser feita por meio do Sistema Integrado de Informações sobre Desastres, no endereço s2id.mi.gov.br. Da Agência Rádio Gov em Brasília, Luciano Seixas.
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3: O Supremo Tribunal Federal aplicou uma multa de mais de 86 mil reais e proibiu por um ano a Fundac, responsável pelas operações da TV Justiça e Rádio Justiça, de firmar novos contratos com a Corte. A decisão ocorreu enquanto a empresa participava de uma nova licitação para continuar prestando serviço ao tribunal, na qual aparecia em primeiro lugar. Segundo o STF, a punição foi motivada por um atraso no recolhimento do FGTS, falhas trabalhistas, demora na entrega de documentos obrigatórios e outros problemas administrativos apontados pela área de fiscalização. O caso levanta discussões sobre a gestão de contratos públicos, fiscalizações de prestadores de serviços e critério de contratação dentro do judiciário brasileiro. O Repórter Brasil vai para os intervalos e já tem mais informações. Não sai daí.
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1: Muito bem, estamos de volta com o terceiro bloco do Repórter Brasil desta quarta-feira.
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1: A NOAA informou que existe 37% de chance de fenômeno El Niño atingir intensidade muito forte entre novembro de 2026 e janeiro de 2027. Segundo o relatório, o aquecimento anormal das águas do Oceano Pacífico pode provocar impactos climáticos severos em várias regiões do Brasil, incluindo secas prolongadas no norte e nordeste e o aumento das chuvas intensas no sul. Especialistas alertam que eventos extremos associados ao El Niño pode afetar a agricultura, abastecimento de água, geração de energia e provocar desastres naturais. O monitoramento climático internacional segue acompanhando a evolução do fenômeno e dos seus possíveis efeitos globais.
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3: Começou a convocação da lista de espera das vagas remanescentes do FIES, o Fundo de Financiamento Estudantil. O prazo do Ministério da Educação vai até o dia 29 de maio. Os estudantes pré-selecionados devem validar as informações da inscrição na Comissão Permanente de Supervisão e Acompanhamento, CPSA. A consulta está disponível no endereço acessounico.mec.gov.br. Depois desta etapa, ocorrerá a validação das informações no banco responsável pelo financiamento. O prazo para esta última validação é de até 10 dias, contados a partir do terceiro dia útil, logo após a data de validação da inscrição pela CPSA, realizada na instituição de ensino em que o estudante foi pré-selecionado. Instituído em 2001, o FIES tem como objetivo financiar cursos de graduação em instituições privadas de ensino superior que participam do programa.
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3: O governo do Brasil vai destinar 30 milhões de reais para ações de qualificação social e profissional em 17 municípios e 14 estados conveniados ao Sistema Nacional de Emprego, SINE. O anúncio foi feito pelo ministro do Trabalho e Emprego, Luiz Marinho, nesta segunda-feira, 18 de maio. A distribuição dos recursos foi definida com base em dois critérios: 50% do montante conforme o índice sociodemográfico e os outros 50% de acordo com o índice de gestão descentralizada. A metodologia busca equilibrar o apoio a regiões com maior vulnerabilidade social e o incentivo à eficiência na execução das ações. Os cursos de qualificação devem estar alinhados às demandas dos setores produtivos locais, com foco na ampliação da empregabilidade, na reinserção produtiva e na melhoria da renda dos trabalhadores. Ao todo, 43 entes se candidataram aos recursos, sendo habilitados 31 que preenchiam os critérios técnicos. Estados como Acre, Goiás, Roraima e Sergipe estão entre os beneficiados.
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4: O Ministério da Saúde enviou equipes da Força Nacional do SUS para apoiar municípios atingidos pelas fortes chuvas na Paraíba. A ação começou no último dia 11 e atende as cidades de João Pessoa, Bahia, Cabedelo, Rio Tinto, Mamanguape, Sapé e Ingá. Seis profissionais atuam na organização da rede de saúde, no acompanhamento da saúde mental dos moradores e no monitoramento das áreas afetadas. As equipes também fizeram contato com lideranças indígenas e comunidades tradicionais atingidas pelas enchentes e alagamentos. Os profissionais avaliaram a capacidade de atendimento dos municípios diante dos impactos das chuvas e orientaram gestores locais sobre assistência à saúde, apoio psicossocial, logística e comunicação de risco. O Ministério também acompanha a situação junto à Defesa Civil e prepara encontros online com a Secretaria de Estado da Saúde da Paraíba e 32 municípios selecionados.
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4: O Ministério da Educação, MEC, publicou novas regras para a Política Nacional de Avaliação e Exames da Educação Básica. Entre as mudanças está a integração do Exame Nacional do Ensino Médio, o Enem, ao Sistema de Avaliação da Educação Básica, o SAEB, a partir da edição de 2026. Uma das medidas prevê inscrição automática no Enem para estudantes concluintes da rede pública. Depois disso, o aluno precisa apenas confirmar a participação e escolher opções como língua estrangeira e recursos de acessibilidade. O Instituto Nacional de Estudos e Pesquisas Educacionais Anísio Teixeira, o INEP, também amplia os locais de aplicação da prova em cerca de 10 mil escolas. Segundo o MEC, a meta é alcançar pelo menos 70% de participação dos estudantes da rede pública no exame em 2026. A expectativa é que cerca de 80% dos concluintes façam a prova na própria escola onde estudam. O Ministério também avalia medidas de apoio para transporte de alunos que precisarem se deslocar entre municípios.
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5: Com foco no crescimento das dívidas dos brasileiros com cartão de crédito, cheque especial e empréstimos de alto custo, um projeto do Senado propõe o Estatuto da Poupança. A proposta do senador Confúcio Moura, do MDB de Rondônia, cria uma política de orientação para o consumo consciente, por meio de educação financeira, além de incentivos à poupança. Entre as medidas está a criação de prêmios na Loteria dos Poupadores para trabalhadores com saldo no FGTS e da Loteria do Bom Pagador para consumidores sem registro negativo. Para isso, o texto prevê um FGTS mais atrativo e com melhor remuneração, além da adesão de beneficiários do Bolsa Família, microempreendedores, trabalhadores de aplicativos e contribuintes individuais da Previdência. O projeto também estabelece o direito ao arrependimento, com um prazo para reflexão de quem solicitar um empréstimo bancário antes que seja finalizado. O senador destaca que facilidades como compras pela internet e os cartões oferecidos por lojas geram o impulso de compras desnecessárias, o que aumenta o endividamento e leva a decisões arriscadas, como apostas online ou pedidos de empréstimo consignado, com juros altos que comprometem o pagamento das despesas e impedem a capacidade de investimento dos brasileiros.
6: O crédito, que deveria funcionar como apoio momentâneo, passou a ocupar o espaço da renda. Virou ponte para atravessar o mês. Virou instrumento de sobrevivência. Esse é o problema, que está longe de ser isolado. É o retrato social que atravessa o país inteiro.
5: O projeto ainda proíbe o aumento automático do limite do cartão ou do cheque especial. E as faturas deverão informar o valor total dos financiamentos em reais.
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7: A senadora Mara Gabrilli, do PSD de São Paulo, enviou um ofício ao Tribunal Superior Eleitoral pedindo explicações sobre a exclusão de pessoas com deficiência na campanha Representatividade. A iniciativa do TSE foi lançada no início de maio, com o objetivo de estimular a participação política de grupos historicamente subrepresentados, como mulheres, pessoas negras e indígenas. A ideia, segundo a corte, é mostrar a disparidade entre a população brasileira e o perfil daqueles que ocupam os cargos. Mas a falta de pessoas com deficiência na campanha levou Mara Gabrilli a pedir esclarecimentos. Ela considerou lamentável a exclusão de um dos grupos que mais enfrenta obstáculos em ação criada para incentivar justamente a diversidade nos espaços de poder.
8: Porque a pessoa com deficiência, ela tem obstáculos estruturais a vencer. Eu posso falar sobre isso com muita propriedade, porque eu sei das barreiras enfrentadas por uma mulher tetraplégica na política. Eu sei o que é enfrentar obstáculos todos os dias, mesmo que seja dentro da cabeça de uma pessoa. E também sei que existe muita gente com deficiência, cheia de potencial para transformar, para fazer política, para transformar realidades, mas a barreira ainda é enorme.
7: A campanha em questão será veiculada até 30 de julho e é composta por vídeo para televisão e spot para rádio, além de conteúdo para as redes sociais. No ano passado, o TSE divulgou campanha sobre acessibilidade para ampliar a inclusão de eleitores com deficiência. A senadora Mara Gabrilli reconheceu a importância da ação, mas entende ser necessária a presença de PCDs em outras campanhas de representatividade. De acordo com o censo de 2022 do IBGE, o Brasil tem 14,4 milhões de pessoas com deficiência, o que representa 7,3% da população com 2 anos ou mais.
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9: No início de maio, Um estudante de 13 anos entrou armado no Instituto São José, Colégio Estadual de Rio Branco, Acre, e atirou contra colegas e servidores. Duas servidoras foram atingidas e faleceram. O senador Alan Rick, do Republicanos do Acre, que é autor do projeto que cria a Política Nacional de Segurança Escolar, disse que o episódio não é uma exceção. Ele chamou a atenção para o aumento dos casos de violência nas escolas.
10: A segurança escolar não se resolve apenas com muro, câmara e detector de metal. Existe uma geração inteira adoecendo emocionalmente diante da violência cotidiana, do isolamento, da radicalização digital, da ausência de diálogo e da banalização da agressividade. Precisamos fortalecer a presença da família, ampliar o apoio psicológico nas escolas, recuperar a autoridade dos educadores e reconstruir a cultura do respeito dentro das salas de aula.
9: Um estudo da Associação Dados para um Debate Democrático na Educação mapeou que, entre 2001 e 2024, o Brasil registrou 42 ataques violentos extremistas em escolas. Desse total, 64% ocorreram apenas entre março de 2022 e dezembro de 2024. A proposta de uma Política Nacional de Segurança Escolar agrava as penalidades de diversos crimes ocorridos em escolas, como porte ilegal de arma, importunação sexual, roubo e homicídio. A proposta já foi aprovada nas Comissões de Segurança Pública e Constituição e Justiça e está na Comissão de Educação. Da Rádio Senado...
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1: Levantamento da GERP, divulgado em maio de 2026, mostra a ex-ministra Simone Tebet liderando a disputa ao Senado por São Paulo, com 24% das intenções de voto. A deputada federal Marina Silva aparece logo atrás com 23%, em empate técnico. Enquanto o deputado federal Guilherme De Ritchie registra 18%, também dentro da margem de empate técnico. A pesquisa avaliou diferentes cenários eleitorais, incluindo a influência de apoios políticos sobre os possíveis candidatos. O resultado indica uma disputa equilibrada e ainda indefinida para a eleição ao Senado em São Paulo. Essas foram as informações do Repórter Brasil, que volta amanhã com muito mais para você.
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11: Rádio Líder, a rádio do seu coração, informa a hora certa.
12: 8h49.
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19: Atenção, atenção, signo de Áries. O astral pode pesar um pouco à tarde hoje, então vale investir na diplomacia. Talvez seja preciso diminuir o ciúme mais tarde também do romance. Seu charme, segue em alta à noite e ajuda a seduzir o par ou encantar o crush. Confie no poder da sua sedução. Na sorte do dia, seu número é o 26. Atenção, atenção, signo de Touro. Você pode ter problema hoje com gente fofoqueira, inclusive nas redes sociais. Ficar no seu canto pode ser uma boa pedida, viu? Ouça a sua intuição antes de se aproximar de alguém. Mas há chance de viver um lance escondido à noite. Aproveite. Na sorte do dia, seu número é o 38. Atenção, atenção, signo de Gêmeos. O astral fica mais leve à noite e a galera pode dar uma ajuda na conquista se está só. O companheirismo e o carinho animam os momentos ao lado de quem você ama. Na sorte do dia, seu número é o 9. Daqui a pouco a gente confere mais previsões astrais para os demais signos. Fique ligado, eu sou o Fabão e a gente volta daqui a pouco.
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23: Oi, turma, chegamos. Bandas e Companhia. Já tava esperando. Estamos por aqui com esta sequência boa demais pra gente ouvir, pra gente curtir. Só música boa. Dia de quarta-feira, meio de semana, sim, meio de semana, estamos chegando. Que dia que é hoje? Hoje é dia 20 de maio de 2026. Comemora-se o dia do Comissário de Proteção da Infância e da Juventude, dia do Técnico e Auxiliar de Enfermagem e dia nacional do Pedagogo também. Vem música, quem canta de primeira por aqui, essa mistura de Portal do Sul com Rainha Musical por trás de uma garrafa. Começa agora Bandas e Companhia.

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0: Que beleza! Demais, demais, tá só começando. San Rafael Choradeira, é o que segue.

0: vontade dá. Grupo Fúria com Mário Júnior, que mistura boa, hein? Ao som de Pandas e Companhia. A gente chama intervalo por aqui. Já já tem mais com Hora do Dia. Depois do intervalo, a gente volta já.
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9: Atenção, atenção, signo de Câncer. Talvez a paquera não fique tão animada hoje, mas sua popularidade aumenta à noite e a chance de fazer sucesso. A dois, reforce os laços, viu? Na sorte do dia, seu número é o 16. Atenção, atenção, signo de Leão. Movimentar o romance será divertido e vale planejar algo animado com quem ama. Tá na pista? Saia da rotina e mostre seu bom humor, mas talvez a distância atrapalhe a tarde, viu? Na sorte do dia, seu número é o 54. Atenção, atenção, signo de Virgem. Como nem tudo é perfeito e podem surgir alguns problemas, atenção aí à tarde com os amigos, viu? Vai sobrar também paixão para curtir momentos intensos à noite. A sinal de novidades com o ex logo cedo. Opa! Na sorte do dia, seu número é o 16. Daqui a pouco a gente confere mais previsões astrais para os demais signos. Fique ligado, eu sou o Fabão e a gente volta daqui a pouco.
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0: Vai seguindo Bandas e Companhia, tem por aqui Hora do Tchê, vem chegando o Grupo Solto, a Moça do Rodeio. Virando lata, Tchê Chaleira, Hora do Tchê no Bandas.
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0: Eu viro lata por aí.
1: Hora do Tchê. Hora do Tchê, hora do Tchê pra você. Tchê Chaleira virando lata. Vai seguindo, meu pensamento, corpo e alma. Tem San Marino, Kit Solidão no Bandas e Companhia que segue.
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0: Paulinho Zé cantando por aqui, fechando mais uma Música Sem Ela. Tô indo pro intervalo, a gente volta já com mais pra você aqui no Bandas e Companhia. A música não para.
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11: Atenção, atenção, signo de Libra. Apesar de um ou outro atrito no período da tarde, o romance está protegido na maior parte do tempo. Na sorte do dia, seu número é o 54. Atenção, atenção, signo de Escorpião. Mantenha a ansiedade controlada e não desconte a sua frustração na comida. A rotina talvez atrapalhe o momento a dois, viu? Mas tudo vai se regularizar. Atenção aí, calma. Na sorte do dia, seu número é o 22. Atenção, atenção, signo de Sagitário. À tarde, há risco de briga ou tensão com quem você ama. Mas a paixão à primeira vista pode aparecer e aquecer seu coração logo cedo. E com quem ama, a previsão é de chuva de chamego à noite. Ô, coisa boa! Na sorte do dia, seu número é o 51. Daqui a pouco a gente confere mais previsões astrais para os demais signos. Fique ligado, eu sou o Fabão e a gente volta daqui a pouco.
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0: Diz que não, por aí expressão sul tocando. Vem chegando mais, tem hora do tia aqui no Bandas e Companhia. Tá por aqui Paulinho Mocelin, caçada de tatu, tem os monarcas, nem pisoteando não morre. Hora do tia.
1: Hora do tia.

0: 21 volume do seu rádio Bandas e Companhia.
1: Monarcas por aqui, nem pisoteando, não morre, hora do tiro, tem intervalo chegando, a gente vai rapidão e volta já com recordações, flashback de bandas, depois do intervalo, não sai daí, voltamos já.
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1: Atenção, atenção, signo de Capricórnio. O ciúme ou as lembranças do passado podem incomodar o romance, mas o astral fica mais leve no período da tarde, se mostrar seu lado carinhoso, viu? Mostra aí um chameguinho, mostra! Na sorte do dia, seu número é o 11. Atenção, atenção, signo de Aquário. Descontração e muito charme são tudo que você precisa para fisgar quem deseja. Altos papos e muito carinho temperam também os momentos com quem você ama. Na sorte do dia, seu número é o 60. Atenção, atenção, signo de Peixes. A paquera anda meio devagar e vai depender mais dos seus esforços para dar certo. À tarde, a possessividade pode esfriar o romance. Na sorte do dia, seu número é o 44. Por hoje é só, pessoal. A gente volta na próxima edição das Previsões Astrais para o seu signo. Um beijo e até mais.
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5: Segue Bandas e Companhia com recordações, flashback de bandas. Vem por aqui, Banda Céu e Cantos. Bandido do Amor. Tem Sétimo Sentido, Química do Amor. E ainda Fala Pra Ele, São Francisco chegando. Recordações, flashback de banda.
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0: Bandas e Companhia com Recordações. São Francisco, Fala Pra Ele, teve Química do Amor e Bandido do Amor também tocando por aqui. Fechando a sequência, vem Safira com Rainha Musical, Dinheiro Não Compra o Amor. Virou sonho amor essa sequência aqui, né? Curte aí, fechando mais uma.
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9: E vamos para mais uma edição do Resumo de Novelas. A gente confere tudo que rola em Avenida Brasil desta quarta. Jorginho conta para Tufão que terminou o seu noivado. Verônica tenta consolar Débora. Cadinho e Paloma armam para que Alexa não fique com Rui em casa. Jorginho fala sobre o término de noivado e Nina fica nervosa. Débora pede para Lucinda lhe dizer quem é a mulher que entrou na vida de Jorginho. Separado de Débora, Jorginho exige que Nina se demita e assuma o amor deles. Fique ligado que a gente volta a qualquer momento com mais resumo da sua novela favorita.
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12: Segue Bandas e Companhia, vem que tem mais. Agora que vem chegando o grupo Festerei com Rainha Musical. A música é O Traidor, Não Era Eu, G10 com Corpo e Alma. E tem mais, se liga aí.
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1: Não para não, vem pra Caura do Tchê. Tem Tchê Barbaridade com JJSV, Romance Chucro, Turbinados da Vaneira, Herança do Meu Pai, Hora do Tchê.
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0: Hora do Tchê, fechando mais uma, tem intervalo chegando agora. A gente volta já com recordações, flashback de bandas, depois do intervalo.
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9: E vamos para mais uma edição do Resumo de Novelas. A gente confere tudo que rola em A Nobreza do Amor desta quarta. A Lica conta sua história para Tonho, que fica encantado ao saber que sua amada é uma princesa real. Todos se preparam para a festa de noivado de Mirinho e Virgínia, em Barro Preto. Ana Maria se aproxima de Manuel. Sebastião lamenta o noivado de Mirinho e Virgínia. Niara afirma que confia em Tonho. Fabrício despista Mundica e foge durante a festa de noivado de Mirinho e Virgínia. Fique ligado que a gente volta a qualquer momento com mais resumo da sua novela favorita.
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0: Bandas e Companhia seguindo por aqui. Vem que tem recordações, flashback de bandas. Corpo e Alma, Quero Dançar. Banda San Marino, Pintou Uma Paixão. E ainda Mercosul, Colado em Suas Mãos. Segue recordações, flashback de bandas.
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1: Gostou no Flashback de Bandas, colado em suas mãos, tocando por aqui. Tem mais, aqui segue, hein? Tem Corpo e Alma, Casa Comigo, tocando agora. Curte aí.
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8: E vamos para mais uma edição do Resumo de Novelas. A gente confere tudo que rola em Coração Acelerado desta quarta. João Raul e Agrado acabam discutindo. Nayane e Leandro confrontam João Raul e Agrado sobre o encontro dos dois. Gael conforta Nayane. Valmir e Irene comemoram o sucesso de sua nova loja. Nayane se incomoda com seus pensamentos românticos sobre Gael. Palhares se impressiona com a história contada por Iranildo em seu programa de rádio. Eduarda pressiona Agrado sobre seus reais sentimentos por Leandro. Fique ligado que a gente volta a qualquer momento com mais resumo da sua novela favorita.
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6: E vamos para mais uma edição do Resumo de Novelas. A gente confere tudo que rola em Quem Ama Cuida desta quarta. Arthur tem conflito com Adriana. Pedro promete explicar a Bruna quem é a dona da pulseira que ele encontrou. Dora fica pensativa quando Ademir comunica que André irá morar com eles. Adriana vai para a entrevista de emprego com Arthur e os dois ficam surpresos ao se reconhecerem. Arthur contrata Adriana como fisioterapeuta após discutirem. Arthur elogia o trabalho de Adriana, mas acaba a demitindo após um mal entendido. Fique ligado que a gente volta a qualquer momento com mais resumo da sua novela favorita.
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13: Vai seguindo Bandas e Companhia, tem por aqui Hora do Tchê, vem chegando o Grupo Solto, a Moça do Rodeio. Virando lata, Tchê Chaleira, Hora do Tchê no Bandas.
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0: Eu viro lata por aí.
1: Hora do Tchê. Hora do Tchê, hora do Tchê pra você. Tchê Chaleira virando lata. Vai seguindo meu pensamento, corpo e alma. Tem San Marino, Kit Solidão no Bandas e Companhia que segue.
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1: 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Paulinho Zé cantando por aqui, fechando mais uma Música Sem Ela. Tô indo pro intervalo, a gente volta já com mais pra você aqui no Bandas e Companhia. A música não para.
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1: Bandas e Companhia de volta por aqui nas saideiras de hoje, já para ir fechando. Então, a gente finaliza com Banda Champion, I Love Cerveja. Tem por aqui Calmon, Perrengue, Garotaço, com Banda Primeira Dama, Cartucheira. Tô indo, um grande abraço, até mais, tchau.

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5: Na série Curiosidades sobre as seleções da Copa do Mundo de 2026, este episódio vai falar da Suíça. E você vai pensar logo em quê? Chocolate, relógio, montanhas cobertas de neve. Mas o país europeu também guarda curiosidades e peculiaridades que ajudam a explicar por que ele é considerado um dos lugares mais organizados e admirados do mundo. A Suíça é cercada pelos Alpes e possui algumas paisagens mais bonitas da Europa. Cidades como Zurique e Genebra, é comum ver lagos cristalinos, transporte público funcionando com precisão quase perfeita e as ruas extremamente limpas. Uma das curiosidades mais interessantes é que os suíços levam a pontualidade muito a sério. Trens e ônibus costumam cumprir os horários certinho, com diferença de poucos segundos. O respeito às regras também chama a atenção. Até atravessar fora da faixa pode gerar olhares de reprovação. Um outro detalhe interessante e curioso é a diversidade cultural. Mesmo sendo um país pequeno, a Suíça possui 4 idiomas oficiais: alemão, francês, italiano e romanche. E dependendo da região, a língua e até alguns costumes mudam bastante. A culinária suíça é muito famosa no mundo inteiro. Aquele fondue que o brasileiro gosta, preparado com queijo derretido, virou símbolo nacional e costuma reunir famílias e amigos nos dias frios. E o chocolate suíço é considerado um dos melhores do planeta. E tem mais peculiaridades, viu? Muitos moradores possuem bunkers subterrâneos em casa ou nos prédios. Essa é uma tradição criada por questões de segurança durante períodos de guerra. O país também é conhecido pela neutralidade em conflitos internacionais e pela forte presença de bancos famosos mundialmente. A Suíça está na Copa do Mundo de 2026 e vai estrear diante do Catar em Santa Clara no dia 13 de junho. Agência Rádio Web com curiosidades das seleções da Copa do Mundo de 2026, Daniela Esperon. Na estreia do técnico Dorival Júnior, o São Paulo empatou em 1-1 com Milionários da Colômbia e desperdiçou a chance de aumentar a distância para o segundo colocado na liderança do Grupo C da competição. Isso frustrou os planos da equipe paulista para a quinta rodada da fase de grupos, já que foi a campo com todos os titulares e vivia a possibilidade de se aproximar da vaga para as oitavas de final. Nesta quarta-feira, mais brasileiros entram em campo. O Botafogo visita o Independente Petroleiro, jogo que será realizado no Paraguai às 9 horas da noite. O técnico Franklin Carvalho vem de uma boa vitória pelo Campeonato Brasileiro, mas também lida com a situação da eliminação na Copa do Brasil. Para o jogo desta quarta-feira, o treinador alvinegro fala sobre a tática que vai usar, que depende muito do adversário.
6: Nós temos uma base estrutural, digamos assim, obviamente que isto depois é maleável, porque eu acho que depende sempre do que o adversário nos traz e nos apresenta. E nós sabemos que esta equipa tem características diferentes com a bola, este adversário tem características diferentes com a bola do que nós normalmente encontramos. Mas nós temos essa base, esse ponto de partida, e depois, claro, com as características individuais de cada jogador, nós procuramos fazer coisas diferentes. Eu não posso pedir ao Vila-Alba que ande no espaço interior como anda o Montoro para receber aquela bola de forma orientada e ir para a baliza. Peço ao Vila-Alba para atacar o espaço. Portanto, eu acho que aqui é logo uma dicotomia muito grande, porque são jogadores completamente diferentes.
5: Outro carioca também joga nesta quarta-feira. O Olímpia recebe o Vasco no Paraguai, no estádio Defensores del Chaco, às 7 da noite. O time cruzmaltino vai com a equipe mista de reservas, já mantendo o que Renato Portaluppi vem fazendo na competição. O Bragantino também joga fora de casa, visita o River Plate no Monumental de Núñez, tentando buscar a segunda colocação do Grupo H. O Carabobo está na frente pelo critério de desempate, então o Red Bull Bragantino precisa vencer essa partida para seguir com o sonho. O Santos recebe o San Lorenzo da Argentina na Vila Belmiro em uma situação complicadíssima, já que é o lanterna do Grupo D, com apenas 3 pontos, vai precisar vencer os seus 2 jogos e ainda contar com uma combinação de resultados. Missão complicada para o Peixe. Agência Rádio Web com informações da Copa Sul-Americana, Daniela Esperon. A torcida do Fluminense acreditou, compareceu ao estádio do Maracanã, mais de 60 mil torcedores, mas dentro de campo um jogo tenso. E o Fluminense venceu o Bolívar pelo placar de 2-1, resultado que não é suficiente para fazer com que os cariocas dependam somente de si para se classificar às oitavas de final da Copa Libertadores da América. Mesmo com a vitória, a sensação foi de que poderia ter sido mais. O zagueiro Freites lamentou o placar magro, mas acredita numa classificação.
7: Acreditar, crer em nós, lo tienen que seguir haciendo porque nosotros no depende de nosotros ya ahora, nosotros tenemos que hacer nuestro trabajo en la última fecha de la Libertadores y dependemos de otro resultado. Pero bueno, nosotros haciendo nuestro trabajo, yo confío en que la gente va a pasar.
5: O Cruzeiro depende somente de si, mesmo jogando com um a menos, já que Gerson foi expulso, conseguiu arrancar um empate na La Bombonera diante do Boca Juniors pelo placar de 1-1. O Mirassol conseguiu a classificação com uma rodada de antecedência e eliminou o Always Red, venceu por 2-1 do time boliviano, jogo que aconteceu no Paraguai. Nesta quarta-feira, outros brasileiros entram em campo. O Flamengo recebe o Estudiantes no Maracanã. A tendência é que Leonardo Jardim vá com o time titular, já que o Flamengo é o líder do Grupo A, mas ainda não está garantido na próxima fase. O Palmeiras também enfrenta o Cerro Porteño dentro de casa às 21h30. Está na liderança também do seu grupo, o Grupo F. O Palmeiras tem 8 pontos e tem um confronto direto com o segundo colocado. Agência Rádio Web com informações da Libertadores, Daniela Esperon.
8: No momento em que todas as atenções do mundo estão voltadas ao futebol, obter melhores resultados e diminuir lesões são dois dos objetivos principais neste esporte. E eles têm sido diretamente impactados há anos pelos avanços tecnológicos. Conforme analisam especialistas, tem sido possível potencializar atletas e ter maior previsibilidade sobre problemas clínicos ou musculares a partir do uso de ferramentas, como é o caso da inteligência artificial. Camilo Oscar Girardelli, membro sênior do Instituto de Engenheiros Eletricistas e Eletrônicos, I3E, organização global dedicada ao avanço da tecnologia, lembra, por exemplo, o caso de um clube europeu de futebol que montou um laboratório para iniciativas neste sentido.
9: Basicamente, eles conseguiram prolongar a carreira de jogadores, né, em alto nível europeu. Então, recentemente também, a gente tem times da Premier League inglesa, franquias NBA, que relatam reduções aí de 25% até 35% de lesões musculares depois que implementaram o monitoramento de uma forma mais séria. Um investimento com cálculo financeiro que traz é, assim, é gigantesco, né? Então, pegar um zagueiro, por exemplo, que fica fora por 3 meses no clube, entre salário parado, queda de desempenho, impacto com premiações, a gente está falando em milhões de dólares, né? E o impacto é geral.
8: Vanessa Batista Charam também é membro sênior do I3E. Ela dimensiona como o uso da tecnologia pode fazer a diferença em esportes.
10: A inteligência artificial, ela vai conseguir mimetizar a capacidade que os seres humanos têm de analisar, interpretar, extrair informações relevantes de imagens e ouvidos e, a partir disso, vai tomar decisões. Às vezes você tem atletas que humanamente a gente não consegue perceber similaridades nas jogadas deles, mas a máquina é capaz de identificar alguns aspectos que tornem esses jogadores muito semelhantes, com um perfil muito semelhante em termos de jogada dentro de campo.
8: Ainda segundo destacam os especialistas do Instituto de Engenheiros Eletricistas e Eletrônicos, a ciência e a inovação tecnológica podem gerar impacto social positivo no esporte, a partir, por exemplo, da própria inteligência artificial, também da análise de dados em tempo real, do monitoramento e da otimização do desempenho de atletas. Além disso, contribuir no apoio a decisões estratégicas durante partidas, algoritmos para prevenção tática e prevenção de lesões por modelos preditivos. Agência Rádio Web. Produção e reportagem, Diego Abrião.
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13: 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Informa a hora certa.
14: 11h31.
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0: temperaturas ficam amenas. As marcas de quinta-feira devem variar entre 6 e 17 graus. Na sexta-feira, o tempo segue firme, mas fica parcialmente nublado na região e pode ocorrer nevoeiro isolado nas primeiras horas do dia. A massa de ar seco e frio ainda confere temperaturas baixas ao amanhecer e persiste a chance de geada nas cidades mais altas do vale. A tarde vai ser agradável. Com a previsão do tempo, Luana Lermenbeck, do NIH, da Univates.
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4: Indicadores agropecuários, com Diego Brião. Soja.
5: Os contratos futuros de soja com vencimento em julho registraram queda nos Estados Unidos na terça-feira. Na Bolsa de Chicago, a cotação era de US$12,09 por bushel ao final do dia. Valor no mercado físico no Brasil por saca de 60 quilos. Estado do Mato Grosso, cidade de Rondonópolis, R$ 114,70. Paraná, Marechal Cândido Rondon, R$ 112. Bahia, Luiz Eduardo Magalhães, R$ 114. E Rio Grande do Sul, não me toque, também R$ 114 por saca de 60 quilos.
4: Milho.
5: Valores no mercado físico por saca de 60 quilos. Paraná, Marechal Cândido Rondon, R$ 54,00. Valor em estabilidade na comparação com a cotação anterior. Mato Grosso Rondonópolis, R$ 52,10 em elevação. E Goiás Jataí, R$ 56,00 também em elevação.
4: Boi gordo.
5: Em São Paulo, na B3, os contratos com vencimento em maio eram negociados ao final da terça a R$ 344,40 por arroba. Houve elevação de 2,20% no dia. Boi à vista, Mato Grosso, Rondonópolis, R$ 343,50 por arroba.
4: Café.
5: Os contratos futuros de café arábica com entrega prevista para julho terminaram a terça-feira em Nova York, nos Estados Unidos, em elevação. A cotação era, ao final do dia, de R$ 1.801,07 por saca de 60 quilos. No Brasil, na B3, os contratos futuros de café arábica com entrega prevista para setembro apresentaram elevação com cotação de US$ 314 por saca de 60 quilos. Valor no mercado físico do café arábica tipo 6 por saca de 60 quilos. Minas Gerais, Varginha, R$ 1.650. Bahia, região oeste, R$ 1.590. E São Paulo, Franca, R$ 1.720.
4: Algodão.
5: Valor do algodão em pluma por arroba. Mato Grosso, Sorriso, R$ 131,33. Valor em queda na comparação com a cotação anterior. E Bahia, região oeste, R$ 137,33 em estabilidade.
4: Trigo.
5: Valor no mercado físico do trigo por saca de 60 quilos. Paraná, Marechal Cândido Rondon, R$ 68,00 em estabilidade. E Rio Grande do Sul, Nonoai, R$ 65,50 em elevação.
4: Arroz.
5: Valores no mercado físico. Bahia, região oeste, R$ 78,50.

0: centavos por saca de 60 quilos, em queda, e Rio Grande do Sul, média estadual, R$ 60,00 por saca de 50 quilos, em estabilidade.
1: Indicadores agropecuários com Diego Brião, produção, Agência Rádio Web.
2: O Dia Mundial das Abelhas, celebrado em 20 de maio, chama atenção para a importância dos polinizadores na produção de alimentos e na preservação da biodiversidade. Segundo relatórios internacionais, cerca de 75% das culturas agrícolas do mundo dependem da polinização animal. No Brasil, além da força na produção de mel, com mais de 67 mil toneladas produzidas em 2024, o país abriga uma das maiores diversidades de abelhas do planeta. O engenheiro agrônomo e coordenador de sustentabilidade da CropLife Brasil, Pedro Duarte, afirma que a presença das abelhas é essencial para garantir produtividade no campo e comida na mesa.
3: Hoje, falar de polinizador é falar de resiliência produtiva, segurança alimentar e acesso a novos mercados. O produtor rural está cada vez mais inserido em cadeias globais que demandam comprovação não só de sustentabilidade, mas de rastreabilidade e da adoção de boas práticas. A conservação de polinizadores ela deixa de ser um tema paralelo e ela passa a integrar de fato a estratégia produtiva da agricultura moderna.
2: As abelhas são fundamentais na fertilidade das flores, na reprodução das plantas e no equilíbrio dos ecossistemas, por meio do transporte de pólen. Na agricultura, esse trabalho de polinização é estratégico para a produção de alimentos, como frutas, oleaginosas e legumes. Dentro desse cenário, a CropLife Brasil anunciou a inclusão de indicadores de polinizadores ao painel Crop Data, como parte da agenda de sustentabilidade. Quem dá mais detalhes é o gerente executivo da CropLife Brasil, Renato Gomides.
4: O Crop Data, portal de dados da CropLife Brasil, acaba de lançar o painel de polinizadores, uma nova funcionalidade que reúne dados completos sobre a apicultura brasileira, produção de mel, comércio do produto e o atlas de apicultores do país. No ranking mundial, o Brasil ocupa a sétima posição, com 3% da produção global, praticamente empatado com a Argentina. Está atrás apenas dos países asiáticos. Em valor, o mercado totalizou R$1 bilhão em 2024.
2: O painel de polinizadores contém informações técnicas e científicas para aproximar produtores, pesquisadores e assistência técnica. Para mais informações, acesse o site croplifebrasil.org/cropdata. 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Produção e reportagem, Valquíria Rios.
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1: Informações da Administração Municipal de Vestfália. Dia D. Vestfália prepara o dia D de atualização da caderneta de vacinação. Será no dia 30 de maio, das 7h30 às 11h30 e das 13h às 17h, com atrações voltadas às crianças e aplicação de vacinas de rotina para munícipes de diferentes faixas etárias. Dentro da programação do dia D, a Secretaria Municipal da Saúde também desenvolverá ação alusiva ao Maio Vermelho, campanha de conscientização sobre o câncer bucal. Durante o atendimento, a dentista da Unidade Básica de Saúde estará à disposição da comunidade para avaliação de lesões bucais, especialmente na população idosa. A Secretaria Municipal da Saúde orienta que a população procure a UBS, levando a caderneta de vacinação para atualização das doses e acompanhamento da situação vacinal. Pais ou responsáveis que optarem por não vacinar as crianças contra a gripe devem comparecer à Unidade Básica de Saúde para a assinatura do termo de recusa, documento de responsabilidade familiar. Pediatra no posto de saúde. A Unidade Básica de Saúde de Vestfália conta com atendimento de médico pediatra em todos os dias da semana. Os atendimentos ocorrem nas segundas e sextas-feiras a partir das 7h30, nas terças e quintas-feiras a partir das 15h30 e nas quartas-feiras a partir das 13h. São disponibilizadas 12 fichas de atendimento por dia. No entanto, caso a demanda seja superior ao número inicialmente previsto, o atendimento será mantido, havendo famílias aguardando no dia. Audiência pública. A Administração Municipal de Vestfália informa que no dia 28 de maio, às 13h30, na sala da Câmara de Vereadores, ocorre audiência pública para avaliação de metas fiscais referentes ao primeiro quadrimestre do exercício de 2026, nos termos do parágrafo 4º do artigo 9º da Lei Complementar número 101/2000. Culto paroquial. A comunidade evangélica Bom Pastor de Vestfália convida para culto paroquial de missão na igreja da comunidade evangélica de confissão luterana Bom Pastor de Linha Schmidt em Vestfália. Será no dia 24 de maio, às 9h30. Após, será servido almoço na casa da UASE. No cardápio, haverá galeto, carne suína e salsichão, arroz, molho, aipim e saladas diversas. Cartões a R$ 40,00 por pessoa podem ser adquiridos antecipadamente no Super Avenida, no GH Center e também com a diretoria.
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6: Olá, nossa saudação cooperativista, sejam todos muito bem-vindos, aqui o jornalista Samuel de Kelbiniker em mais uma edição do seu programa Contato Direto. O final de semana foi marcado pelo início da festa de maio 2026, alusiva aos 45 anos de Teutônia. E o estande da Sertel, na noite de sexta-feira, ofereceu um coquetel aos visitantes. Entre eles, estiveram conselheiros administrativos e fiscais. É o caso de Ari Miguel Weschenfelder, conselheiro fiscal da Sertel Desenvolvimento, que salientou sobre a importância da presença da cooperativa na festa de maio.
7: Eu enxergo isso muito positivo. Esse visual está sendo mostrado com nova marca, né, esse desenvolvimento que está acontecendo. Eu acho que sempre deve participar desses eventos. A entidade Sertel, a nossa cooperativa, né, mostrar que juntos somos mais fortes. Né, eu acho que esse é um trabalho que promove a nossa cooperativa. Né, é um trabalho que o público, muitos, de repente nem conhecem, e vão conhecer através da festa de maio, do aniversário do município de Teutônia dos 45 anos, que é importante. Me sinto feliz e satisfeito por estar aqui, né? Participar como conselheiro e dar o apoio para a nossa administração, nosso conselho, nossa cooperativa, né? Todo nesse sentido, assim, que acho isso fabuloso.
6: Nós ouvimos o conselheiro Ari Miguel Weschenfelder e destacamos e convidamos a todos para que participem deste segundo final de semana da festa de maio, de 22 até 24 de maio. Você está convidado a participar desta festividade alusiva aos 45 anos de Teutônia e que também comemora os 70 anos da nossa cooperativa Sertel. E entra em vigor a partir de hoje a escalação campeã das lojas Sertel. 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
6: Perfeito, muito obrigado pela sua participação, Arielson Lopes, assistente de compras das lojas Sertel. Contato direto desta quarta-feira vai ficando por aqui. A todos uma boa tarde.
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2: Começa agora o informe do Sindicato dos Trabalhadores Rurais de Teutônia, com exceção de base em Westfália.
9: Programa do Sindicato dos Trabalhadores Rurais de Teutônia, Westfália e Poço das Antas. Bom dia, ouvintes. Bom dia, associados e associadas do nosso sindicato. Queremos lembrar que no sábado, além de estarmos novamente na Festa de Maio, que começa sexta-feira, a segunda etapa, nós também temos a comemoração dos 11 anos da nossa loja em Canabaro. Portanto, foi 23 de maio de 2015 que nós fomos para o bairro Canabaro e hoje temos que comemorar também esse aniversário, né, dessa nossa loja do sindicato que comemora seus 11 anos. Portanto, amigo cliente, amigo associado, venha degustar com nós, venha aproveitar promoções, descontos especiais, distribuição de produtos via nossos fornecedores, na nossa loja das 8 até as 11h30 horas. Queremos comemorar com os clientes e associados que prestigiam a loja do sindicato de Canabaro. Muitas atividades já aconteceram nessa semana, como reuniões com conselhos municipais, cursos que estão em andamento dentro do nosso sindicato. Semana passada realizamos 3 cursos e hoje, então, essa semana temos mais um em andamento. Participamos ontem da assinatura do início das obras, ou seja, do asfalto que ligará a linha clara à linha franca. Isso é para nós importante em relação ao escoamento da produção e também como rota estratégica, né, que serviu tanto na época das enchentes. Então, hoje os municípios de Teutônia, Westfália, até Poço das Antas serão interligados via uma a uma estrada alternativa que podemos usar. Também, oficialmente, no sábado, recebemos o nosso veículo. Então, realmente, as coisas estão acontecendo e isso é importante. Indiferente de onde que vêm os recursos, né, para iniciarmos novos projetos, é importante que eles se concretizem. Também a ponte de Pontes Filho e Linha Clara, na sexta-feira, segundo informações, serão já colocadas as vigas. É mais uma obra importante para o nosso meio rural, como também em Poço das Antas, no sábado, teremos a inauguração de mais uma ponte da Cafundó, que liga também o município de Poço das Antas com Salvador do Sul. Então, nosso sindicato está inserido, como estaremos novamente na festa de maio, mas não deixaremos de lado os debates, as ações, os serviços, a parte de entregas, o atendimento dos nossos três setores que nós temos no sindicato, que é o comércio, o serviço e também a representação. Estamos acompanhando a questão do leite, onde, enfim, o antidumping foi comprovado, onde a Argentina e o Uruguai e exportam o seu produto, principalmente o leite em pó, abaixo do nosso custo aqui dos produtores do estado do Brasil. Então, isso foi agora reconhecido e foi encaminhado para o CUMIX, que é a Comissão de Mercado Exterior, para tomar as devidas providências. Também em relação à proibição da reidratação do leite em pó, que já foi averiguado e foi constatado, teremos ações em relação a isso também. Como também estamos acompanhando a questão da prorrogação das dívidas, ou seja, para alguns é denominado como securitização, que está negociando em aproximadamente 80 bilhões de dívida dos nossos produtores, mas dessa dívida apenas 20%, ou seja, 7 bilhões é do PRONAF e 11 do PRONAMP. E o restante, os 80%, mais de 60 bilhões, é da agricultura maior, principalmente da monocultura dos grãos. Então, esperamos que, se for aprovado esse projeto pelo Senado, que se reconheça a importância do PRONAF e PRONAMP como prioritário nessa renegociação de dívidas que está sendo realizado e votado provavelmente hoje pelo Senado. Hoje estaremos de tarde também no município de Poço das Antas, lá teremos o exame de visão junto com o optometrista e também a uma ótica. E também, claro, a declaração do rebanho, anunciar sempre, lembrar sempre que precisa ser feito, é anual e vai até o dia 30 de junho. Para finalizar, queremos homenagear os aniversariantes do dia de hoje, 20 de maio, Anneli Dickel, 71 anos da Paissandu Baixa, Joni Alex Azevedo da Costa da São Jacó, Leda Maria Neuberger, 95 anos de Canabarro, e Marlene da Silva Brandão da São Jacó. A eles o nosso abraço, felicitações em nome de toda a diretoria e funcionários do sindicato. Grande abraço, até amanhã, quinta-feira, estaremos de volta com mais um programa.

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6: Começa nesta quarta-feira em Casca, na região norte do Rio Grande do Sul, o julgamento de um pai e um filho acusados de serem os mandantes da morte de duas mulheres da mesma família em 2020. As vítimas do crime eram mãe e filha e foram assassinadas a tiros enquanto retornavam para casa no interior do município no dia 14 de junho daquele ano. Segundo o Ministério Público, o duplo homicídio teria sido motivado por disputas familiares envolvendo patrimônio e a guarda de uma criança, neta e sobrinha das vítimas. De acordo com a denúncia, os acusados teriam contratado 3 executores mediante pagamento de pelo menos R$20 mil, além de fornecer apoio logístico, como transporte, hospedagem, indicação do local do crime e armamento. Os 3 homens apontados como executores já foram condenados a penas que variam entre 28 e 49 anos de prisão. Os 2 réus respondem por duplo homicídio qualificado, por motivo torpe e mediante emboscada e recurso que dificultou a defesa das vítimas. Eles estão presos. O júri será presidido pelo juiz Alexandre Passos Vieira e pode se estender por mais de um dia. Por causa da estrutura necessária para o julgamento, a vara judicial de Casca ficará fechada entre a quarta e a sexta-feira, com suspensão dos prazos processuais. Com informações do Tribunal de Justiça do Rio Grande do Sul, Jean Costa.
7: A Comissão de Constituição e Justiça da Câmara dos Deputados, a CCJ, adiou nesta terça-feira a análise de propostas que reduzem a maioridade penal de 18 para 16 anos. As PECs em discussão prevêem que adolescentes passem a responder criminalmente como adultos no sistema prisional comum. A proposta principal foi apresentada em 2015 pelo então deputado Gonzaga Patriota e recebeu parecer favorável do relator, deputado Coronel Assis. Hoje, adolescentes que cometem atos infracionais cumprem medidas socioeducativas previstas no Estatuto da Criança e do Adolescente, como internação e semiliberdade. Ariel de Castro Alves, advogado e membro da Comissão de Defesa dos Direitos da Criança e do Adolescente do Conselho Federal da OAB, afirma que a proposta é inconstitucional e pode ser barrada pelo STF.
8: Já existem entendimentos da Ordem dos Advogados do Brasil, do Conselho Nacional de Justiça, do próprio Ministério Público Federal, de que os direitos e garantias fundamentais dos adolescentes que se envolvem com atos infracionais estariam sendo suprimidos por essa mudança na legislação.
7: Durante o debate na comissão, parlamentares favoráveis à proposta afirmaram que a redução da maioridade penal seria uma resposta ao aumento da violência. Já deputados contrários argumentaram que adolescentes representam uma parcela pequena dos autores de crimes graves e defenderam o fortalecimento das políticas de proteção e inclusão social. Segundo Ariel, o número de adolescentes privados de liberdade caiu nos últimos anos. Ele afirma ainda que o sistema socioeducativo tem índices de reincidência menores do que o sistema prisional comum e critica a inserção de adolescentes em presídios superlotados, sem estrutura de ressocialização e dominados por facções criminosas.
8: É completamente inadequado colocar adolescentes num sistema prisional completamente falido, dominado por facções criminosas, tirá-los então de unidades onde eles possuem escolarização, atendimento de saúde mental, para jogá-los em cárceres superlotados. Seria colocá-los em verdadeiras universidades do crime para que eles voltem muito piores.
7: Além da PEC principal, o relator, deputado Coronel Assis, também deu parecer favorável a outras 2 PECs sobre redução da maioridade penal. Uma delas prevê a redução da maioridade apenas em casos excepcionais, como crimes hediondos. Outra amplia a responsabilização criminal para adolescentes entre 12 e 16 anos em casos de violência grave ou crimes contra a vida. A análise das propostas deve ser retomada pela comissão nos próximos dias. Agência Rádio Web, produção e reportagem, Cassie Balog.
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11: A temporada de gripe começou mais cedo em 2026. Até o início de março deste ano, 26 estados já sinalizaram aumento dos casos de síndrome respiratória aguda grave, com mais de 16 mil casos identificados, segundo o informe do Ministério da Saúde. A Organização Pan-Americana da Saúde emitiu alertas recentes sobre uma possível temporada respiratória mais precoce ou mais intensa do que o habitual. Segundo especialistas, a vacinação anual contra a influenza continua sendo a forma mais eficaz de prevenção, mas muita gente ainda tem dúvidas sobre isso. Quem explica é a médica e sanitarista Melissa Palmieri, atual vice-presidente da Sociedade Brasileira de Imunizações Regional São Paulo.
12: Os vírus da gripe estão em constante mutação. Por isso, a vacina é atualizada anualmente para garantir proteção contra as cepas mais recentes. Assim, para se manter protegido, é necessário tomar a vacina a cada ano. E um recado importante aqui. Não quer dizer que se, por exemplo, o ano passado você atrasou e tomou em setembro, que você só pode tomar em setembro. Isso é um mito muito frequente. O momento ideal de vacinar é agora.
11: A vacina contra a gripe não causa gripe. Após a imunização, os efeitos mais comuns relatados são dor, inchaço e vermelhidão no local de aplicação, que costumam ser leves e desaparecer em 48 horas. Se você estiver com febre, é preferível adiar a vacina contra a gripe até se sentir melhor e estar com o sistema imunológico 100% recuperado. Isso também ajuda a não confundir com uma reação ao imunizante. A médica Melissa Palmieri relata a relevância da testagem rápida para o diagnóstico precoce.
12: A testagem rápida permite identificar se o paciente está com gripe ou outra infecção respiratória. Isso contribui para o início precoce de tratamento, reduzindo a transmissão e o risco de complicações, principalmente em pessoas vulneráveis que podem se beneficiar do uso de antivirais quando necessário.
11: No portal Fique Imune, da empresa Abbott, é possível esclarecer dúvidas e encontrar o local mais próximo para se vacinar. 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Produção e reportagem, Carolina Cassola.
13: Um homem de 90 anos, morador da cidade de Guaporé, na Serra, é a segunda vítima da dengue no Rio Grande do Sul em 2026. O Centro Estadual de Vigilância em Saúde, o SEVS, órgão que é vinculado à Secretaria da Saúde, SES, confirmou nesta terça-feira o diagnóstico dele, que faleceu no dia 7 de abril. A cidade já tem 230 notificações da doença, com 128 casos confirmados e alguns ainda sendo investigados. O número total de casos é considerado baixo em comparação com outros municípios. Mas, mesmo assim, a bióloga do SEVS, Valesca Lagranha, alerta que a cidade vive uma situação de emergência em relação à contaminação da dengue.
14: Embora o número absoluto de confirmados, né, que é 128, não seja um número expressivo comparado a outros municípios, quando a gente faz esse cálculo, né, pelo aporte populacional do município, a gente vê que o município de Guaporé está com uma incidência alta de 534,4 para cada 100 mil habitantes. Então, é uma incidência que a gente considera como um município em surto, mas o município de Guaporé tem seguido todas as orientações do Estado com relação ao bloqueio desses casos.
13: Idosos e pessoas com comorbidades estão mais suscetíveis a desenvolver quadros graves da dengue. Por isso, Valesca orienta que nos primeiros sintomas da doença sejam tomadas medidas para combater principalmente a desidratação.
14: Qualquer sintoma que possa levar a uma suspeita de dengue, procure um atendimento para receber orientação. Inicie imediatamente a grande ingesta de líquidos, né, de água, porque o tratamento da dengue ele é hidratação. O paciente com dengue ele desidrata muito, então é importante repor um volume de líquido. Então, se você sentir febre, dor de cabeça, dor muscular, uma dor atrás dos olhos, dor nas articulações, sentir ter umas manchas pelo corpo que pode coçar ou não, dor abdominal, procure um atendimento para ter as orientações, mas imediatamente, antes de sair de casa, já comece a beber muita água, porque isso pode ajudar na sua recuperação e evitar um agravamento do quadro.
13: Embora no período de inverno a proliferação do mosquito Aedes aegypti reduza, os cuidados com a água parada devem seguir. Isso porque, mesmo durante o inverno, o inseto, que é o transmissor da dengue, ainda deposita ovos, que vão eclodir em temperaturas mais quentes. 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Produção e reportagem, Eduardo Amaral.
15: Mais de 19 milhões de lares em todo o país vão receber o Bolsa Família a partir desta segunda-feira, 18 de maio. O programa de transferência de renda chega a mais de 49 milhões e 570 mil pessoas este mês. O investimento do governo do Brasil no Bolsa Família este mês é superior a 12 bilhões e 900 milhões de reais. O valor médio do benefício é de R$ 678,01. O pagamento do Bolsa Família segue o calendário escalonado, de acordo com o último dígito do número de identificação social, o NIS. Recebem primeiro aqueles com o NIS final 1 e assim por diante até o NIS terminado em 0. As transferências começam no dia 18 e vão até o dia 29 de maio. Famílias que vivem em municípios em situação de emergência ou estado de calamidade pública recebem o benefício no primeiro dia do pagamento, independente do NIS. Este mês, 159.248 novas famílias aumentaram a renda e ingressaram na regra de proteção do Bolsa Família. Durante 12 meses, essas famílias vão receber 50% do valor do benefício. Para saber mais sobre o Bolsa Família, acesse o site do Ministério do Desenvolvimento e Assistência Social, Família e Combate à Fome, em gov.br/mds. Reportagem Érica Brás.
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17: Os deputados estaduais aprovaram nesta terça-feira o aumento de 5,35% no salário mínimo regional. A proposta do governo do estado recebeu 41 votos favoráveis e 2 contrários. O piso salarial gaúcho sai de R$ 1.789 para R$ 1.884. O reajuste vale para 5 faixas que abrangem desde trabalhadores do campo até técnicos de nível médio. O líder do governo na Assembleia Legislativa, o deputado Frederico Antunes, do PSD, ressalta que o aumento reflete a recomposição da inflação mais a variação do PIB do estado consolidado em 2023.
18: Portanto, o PIB de 2023 é o que nós temos consolidado. O PIB de 2024, ele ainda é provisório. E se porventura fôssemos fazer aplicação do PIB provisório, seria 0,9% e não 1,3% daquilo que nós estabelecemos baseado no PIB já consolidado, que foi o PIB de 2023. Então, eu já, inclusive, expliquei isso para os líderes de bancada. Houve também uma aceitação de que isto realmente deveria prevalecer, senão seria menor o reajuste.
17: Apesar de ter votado a favor do aumento no piso regional, o PT discorda do percentual. O partido protocolou uma emenda para que o acréscimo fosse de 9,21%. A proposta, no entanto, não foi apreciada. O deputado petista Miguel Rosseto defende que o PIB avaliado deveria ser o de 2024.
19: A metodologia do salário mínimo nacional é a correção pela inflação do ano anterior e o crescimento da riqueza de dois anos anteriores. No caso do piso que nós estamos apresentando, era exatamente, reproduzimos aqui a metodologia do salário mínimo. Inflação do ano de 2025 e o crescimento da economia gaúcha de 24, que infelizmente o governo não acompanhou. E por que isso era tão importante? Porque foi exatamente em 2024 que o Estado foi vítima da catástrofe climática e o povo trabalhador desse Estado se dedicou muito à reconstrução do nosso Estado, de tal forma tivemos um crescimento de 4,9%.
17: A ordem do dia ocorreu de forma extraordinária, pois não teve quórum na primeira sessão. O mínimo regional foi o único projeto aprovado nesta terça no Parlamento. O aumento de 5,35% é retroativo ao começo do mês de maio. Agência Rádio Web. Produção e reportagem, Christian Costa.
20: O cronograma de pagamento da segunda parcela do 13º salário para aposentados e pensionistas do Instituto Nacional do Seguro Social, INSS, terá início no dia 25 de maio. A previsão é que o período de pagamentos do benefício se estenda até 8 de junho, conforme indica o calendário oficial divulgado pelo governo federal. Entre as alternativas de saque dos valores do 13º salário está a rede Banco 24 Horas, que é gerida pela empresa Tecban. O gerente de produtos e canais de distribuição da Tecban, Rodrigo Maranini, salienta a abrangência da rede e como informações sobre o benefício podem ser acessadas.
21: Com ampla capilaridade e presença em todo o país, a rede oferece mais conveniência e agilidade para que aposentados e pensionistas possam realizar os saques de forma simples e segura, próximo dos locais onde residem. Essa disponibilidade contribui para evitar deslocamentos longos, além também de facilitar o planejamento financeiro dos brasileiros em um momento importante do ano. Os beneficiários podem consultar essas informações diretamente nos caixas eletrônicos do Banco 24 Horas. Por meio da opção de consulta de saldo e extrato, é possível verificar o crédito e acompanhar as movimentações da conta.
20: Maranini também dimensiona a presença dos terminais da rede no país.
21: A rede Banco 24 Horas está presente em mais de 2.100 municípios de todo o Brasil. São mais de 150 instituições conectadas em um único ponto de atendimento, o que permite à população realizar diversas transações, dentre elas saque, consulta, pagamento e recarga de celulares, com muita conveniência e agilidade. Toda essa capilaridade fortalece a inclusão financeira ao levarmos serviços essenciais a regiões remotas, onde muitas vezes o acesso a agências bancárias é limitado.
20: A segunda parcela do 13º salário contempla mais de 35 milhões de beneficiários. O pagamento representa uma injeção de R$ 78 bilhões de reais na economia nacional, considerando o montante total das duas etapas do abono, conforme aponta a projeção do INSS. Agência Rádio Web. Produção e reportagem, Diego Abrião.
13: Encerrada no domingo, a etapa de envio de propostas da Consulta Popular 2026-2027 teve 2.408 sugestões, um aumento de 75% em comparação com o ciclo anterior. No atual ciclo, serão destinados 60 milhões de reais para a execução das propostas escolhidas pela população. Agora, essas propostas vão para análise técnica e poderão ser habilitadas para a fase de organização dos cadernos de demandas elegíveis de cada região. Logo depois disso, entre os dias 27 de maio e 14 de junho, serão realizadas as assembleias intermediárias. São nestes encontros que vão ser escolhidas as propostas de cada região. E a partir do dia 15 de junho, começam então as assembleias regionais ampliadas, que são as responsáveis pela definição das propostas que vão para a votação popular, que vai ocorrer entre os dias 20 e 26 de julho. Diretora da Consulta Popular, Bruna Bloss, destaca que este período que encerrou foi fundamental para que a população participe e defina o uso dos recursos públicos.
22: A fase de envio de propostas é muito importante, porque é o momento em que a população apresenta demandas para suas regiões, em diferentes áreas. Quanto maior o número de propostas, maior também o conjunto de temas e necessidades que chegam para análise dentro da consulta popular. Isso não significa apenas um aumento quantitativo, significa que mais pessoas e mais regiões estão utilizando esse espaço para colocar prioridades em debate e participar da construção das propostas que podem receber recursos públicos. Esse crescimento no envio de propostas é um indicativo de que as comunidades do Rio Grande do Sul querem decidir de verdade onde o dinheiro público pode ser aplicado.
13: As assembleias iniciais da consulta popular entram na última semana de realização com encerramento previsto para esta quinta-feira. Os encontros ocorrem ainda em Soledade, Frederico Westphalen, Palmeira das Missões, Coronel Bicaco, Santa Rosa, Santo Ângelo, Ijuí e Cruz Alta. Na etapa de apresentação de propostas, a Defesa Civil concentrou o maior número, com 397 registros, o que representa 16,5% do total. Na sequência, vieram as áreas de Desenvolvimento Social, Meio Ambiente, Agricultura e Desenvolvimento Rural. Agência Rádio Web, produção e reportagem, Eduardo Amaral.
20: A crescente escalada de violência contra médicos nas unidades de saúde do Rio Grande do Sul tem sido tema de debate entre autoridades. Na última semana, a diretoria do Conselho Regional de Medicina do Estado do Rio Grande do Sul, CREMERS, esteve reunida com o comandante de policiamento da capital, CPC, Coronel Márcio Luiz da Costa Limeira, além de representantes de outras instituições da área da saúde. O objetivo foi estabelecer estratégias conjuntas e protocolos de segurança para proteger os profissionais que atuam na linha de frente no atendimento à população. A médica emergencista Ana Paula Freitas, que é membro da Câmara Técnica de Medicina de Emergência do CREMERS, detalha a realidade enfrentada por profissionais da área.
0: Imagina tu tá com um familiar teu com dor ou passando mal e tu não conseguir atendimento no lugar onde é para ser o lugar onde vai te acolher, entende? Então, assim, é compreensível a frustração da população. Então, o que acontece? Eles acabam se voltando com os profissionais de saúde que são, ao fim e ao cabo, a cara do sistema, né? É quem tá lá, dando a cara para bater na porta de entrada, na frente de todo um sistema de saúde que tem vários problemas. Mas a culpa do sistema não tá funcionando não é do profissional que está ali trabalhando, né? Não sei nem se dá para apontar um culpado. As coisas não são tão simples. E nem os problemas que são apontados são fáceis de resolver. Os problemas da violência têm a ver com isso. Ó. É como se o culpado de todos os problemas, que são vários, seja o médico que está ali, né? E, obviamente, isso não é o caso.
20: Ana Paula Freitas destaca como um importante passo o encontro realizado com o comandante de policiamento da capital.
0: Chamando o comandante da Brigada Militar da capital para conversar e tentar desenvolver uma estratégia, né, para diminuir esses casos e para inibir casos semelhantes ao que aconteceu agora recentemente. Cada semana é um diferente, né, mas agora recentemente a gente teve uma médica agredida dentro do seu local de trabalho. Todo mundo sabe que existem leis que protegem o ente público no exercício da sua função. Qualquer funcionário público que esteja trabalhando, tá? Então eles estão numa situação de vulnerabilidade no sentido de garantir a sua proteção, o seu direito ao trabalho com segurança, né?
20: Durante a reunião, os participantes ressaltaram que as agressões a médicos, especialmente em serviços de urgência e emergência, têm assumido proporções alarmantes. Os relatos indicam que a violência verbal é a forma mais frequente de agressão, muitas vezes motivada pela superlotação, pela demora nos atendimentos e pela falta de profissionais. Agência Rádio Web. Produção e reportagem, Diego Abrião.
13: Enviado na última sexta-feira para a Assembleia Legislativa, o projeto de Lei de Diretrizes Orçamentárias, PLDO, para 2027, prevê um déficit primário de R$ 4,850 bilhões. A projeção segue o cenário mais pessimista em relação às despesas e à arrecadação para o próximo ano, quando o Estado voltará a pagar a dívida com a União. O PLDO agora depende da aprovação dos deputados estaduais. E nesta segunda-feira, o governador Eduardo Leite esteve acompanhado por secretários, detalhando as projeções do projeto enviado à Assembleia. Mesmo com a previsão de um déficit superior a R$ 4 bilhões, Leite descartou qualquer possibilidade de novos atrasos de salário aos servidores.
1: A projeção de déficit primário não significa que o Estado atrasará pagamentos, porque o Estado tem caixa para cobrir isso, né? A gente tem caixa suficiente para a cobertura dessas despesas.
13: Um dos fatores determinantes para a previsão de déficit no próximo ano é a volta do pagamento da dívida do Estado com a União. O procedimento foi suspenso após as enchentes de 2024, para a formação do Fundo do Plano Rio Grande, que ajudou a reconstruir o Estado depois da tragédia. Também houve adesão ao Programa de Pleno Pagamento de Dívidas dos Estados, o PROPAG, Programa do Governo Federal. Ele determina que o valor economizado seja investido em áreas sociais, prioritariamente a educação. Secretária da Fazenda do Rio Grande do Sul, Priscila Santana, explicou também que essa previsão de um déficit acima de 4 bilhões do PLDO busca o cenário mais pessimista possível e que o resultado final pode acabar superando as expectativas.
6: Tem um grau de conservadorismo muito elevado. Não é à toa que os últimos anos, todas as nossas projeções de LDO, felizmente, foram superadas por resultados superavitários e não por resultados deficitários. Então, aquele 800 significa o seguinte, que eu estou usando o mais conservador possível da minha projeção de receita, mas isso não significa que minha equipe, que o pessoal da Cefaz, não estará na rua buscando recursos, aumentar a arrecadação para superar.
13: O PLDO é um instrumento utilizado para o planejamento financeiro do Estado. A ferramenta integra o Plano Plurianual e a Lei Orçamentária Anual, a LOA. O PLDO, no caso, estabelece as prioridades e metas da administração pública, orienta a elaboração e execução do orçamento e também dispõe sobre alterações na legislação tributária e política de pessoal. No texto também são definidos gastos prioritários e as metas fiscais a serem alcançadas pelo governo. 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Produção e reportagem, Eduardo Amaral.
15: A transferência do Bolsa Família em maio vai ser unificada em 217 municípios de 9 estados brasileiros. Assim, todos os beneficiários destas localidades vão receber no primeiro dia de pagamento, 18 de maio, independente do número de identificação social, o NIS. A medida ocorre porque estes municípios estão em situação de emergência ou estado de calamidade reconhecidos pelo governo federal. O Ministério do Desenvolvimento e Assistência Social, Família e Combate à Fome, investiu valor superior a R$817.900.000 na unificação do Bolsa Família. A ação vai atender mais de 1.220.000 famílias que vivem em cidades atingidas por eventos climáticos extremos e outras situações emergenciais. O Rio Grande do Norte tem 124 municípios com pagamento unificado. Sergipe tem 6, Pernambuco 27 municípios, Paraíba 31. A lista segue com Amazonas com 3 municípios na ação de enfrentamento a desastres. Roraima com 6, Pará com 1. Completam a lista os estados do Rio de Janeiro com 3 municípios e Paraná com 16. Durante o período de pagamento unificado, os processos de revisão e averiguação do cadastro único ficam suspensos, evitando bloqueios e cancelamento dos benefícios. Reportagem Érica Brás.
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7: O parecer do relator da proposta de emenda à Constituição prevê a redução da jornada de trabalho no Brasil deve ser entregue nesta quarta. O tema ganhou muito espaço nas últimas semanas, começa a ganhar adesão no Congresso, mas com algumas divergências ainda. Tanto o deputado Léo Prates, do Republicanos da Bahia, que vai elaborar o relatório final, como o presidente da comissão especial que trata do assunto, Alencar Santana, do PT de São Paulo, e o presidente da Câmara, Hugo Mota, do Republicanos da Paraíba, apostam em um conteúdo mais enxuto. A ideia é focar nos parâmetros principais: a redução da jornada de trabalho para 40 horas semanais, o fim da escala 6x1 com 2 dias de folga por semana e sem mexer nos salários. O economista César Bergo lembra que é preciso debater alguns detalhes, principalmente sobre as atividades que funcionam de forma ininterrupta.
8: Você tem várias atividades hoje no mercado de trabalho brasileiro que dependem realmente de um horário, por exemplo, supermercados. Tem que conversar para que não haja uma exploração do trabalho. Então você baixa uma lei, você engessa o mercado. Agora, esses setores que eu mencionei realmente vão ter grande dificuldade de adaptação, mas é possível. Utilização de tecnologia. Por exemplo, você já vai no supermercado hoje, você tem aquelas máquinas de autoatendimento, né? Então a gente vê essa realidade em outros lugares no mundo. Por exemplo, banco. Você tem caixa ainda que faz serviço de caixa. Já tem o autoatendimento. Teoricamente não haveria mais necessidade de ter o caixa lá. É uma questão que você muitas vezes só tem no Brasil.
7: De acordo com pesquisa Quest divulgada no início da semana, 68% dos brasileiros são a favor do fim da escala 6x1. Outros 22% se dizem contra a proposta. O economista Jorge Fernandes dos Santos Filho acredita que a produtividade pode melhorar com a redução da jornada e assim equilibrar os resultados.
2: Primeiro ganho, ele é bem documentado, né? Menos fadiga tende a melhorar o bem-estar, né? Em alguns países desenvolvidos, o teste da semana da redução da jornada de trabalho semanal, ele trouxe alguns benefícios em termos de produtividade, né? Então, como a jornada menos desgastante, a tendência é reduzir aquilo que eu falei, o absenteísmo, né? As pessoas não comparecerem ao trabalho por algum problema. E melhorar a retenção, né? Turnover em alguns segmentos da economia. E isso diminui o custo de rotatividade.
7: A oposição ao governo já admite aprovar a medida, mas quer um período de transição. E alguns parlamentares falam em até 10 anos. A preocupação é que os empresários tenham algum tipo de problema de adaptação. Entretanto, recentemente conversamos com a empresária Isabela Raposeiras, que atua no ramo do café. Ela já atua com escala 4x3 e vê benefícios.
9: Com a escala 4x3, a gente conseguiu reduzir o indicador de mão de obra. Por quê? Porque a galera aumentou a produtividade, a galera trabalha mais descansada, mais ágil, mais gentil também com o cliente e erra menos. Então a gente vende mais. Nosso faturamento subiu 35% em 2025 e a gente implantou a escala em julho.
7: O relatório que será apresentado nesta quarta tem votação prevista na comissão especial no próximo dia 26. Agência Rádio Web, produção e reportagem, Norberto Notário.
5: Rádio Líder, a rádio do seu coração, informa a hora certa. 12:32.
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24: Muito bem, que bom chegar até você com mais um Hora Livre Flashback pra gente recordar e curtir música boa que não tem idade. Eu sou Fábio Bruno e como a gente costuma dizer por aqui, não é questão de sermos velho, é questão apenas de sermos clássicos. A gente tá chegando.

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1: Hora Livre Flashback, mais uma edição pra gente curtir, viajar. E olha, são 60 minutos sem intervalos, uma hora direto com as nossas naftalinas de cada dia. Um prato cheio de muita energia positiva e muita nostalgia. Tá gostando do programa de hoje? Eu também tô adorando, hein? Você de casa, você no trabalho, você viajando, você de perto e de longe. A partir desse momento, a gente chama mais um bloco. E o Bruno Mars tá vindo aí, direto de 2012.

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1: Hora Livre Flashback para fechar mais uma edição. Caramba, tá indo embora. Obrigado pela companhia, obrigado pela audiência. A gente se fala na próxima edição, tá bom? Prometido, um abraço para você. Obrigado demais, demais. Aquele beijo no seu coração. Continue aqui com a gente nessa rádio super especial, super maravilhosa, tocando grandes sucessos. A gente vai nessa, mas a gente volta. Abraço para você, até axé, amém. Saúde, paz, o resto a gente corre atrás. Tchau, tchau.
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2: 1:33.
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0: informações. O governo federal segue debatendo mudanças na jornada de trabalho 6x1. O tema ganhou força após discurso sobre qualidade de vida e produtividade. O assunto movimenta trabalhadores, sindicatos e empresários de todo o país. O dólar voltou a operar abaixo dos R$ 5,5 à cautela internacional. Investidores acompanham tensões no Oriente Médio e indicadores econômicos globais. A Bolsa Brasileira fechou com leve queda nessa semana. O prazo do Imposto de Renda 2026 entra na reta final em todo o Brasil. Especialistas alertam para evitar atrasos e possíveis multas. A expectativa é de milhões de declarações entregues até o fim do mês. Essas foram as informações do Giro de Notícias, que volta em instantes.
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Tecno Toca Bailão, gente, que alegria. Olha só, essa quarta-feira tá demais. E você na nossa audiência. Bora trazer mais pra você. E agora tem a banda Alma Latina. Vamos nessa.

só alegria, gente. Banda Alma Latina, Madrugada no Olhar. É o Toca Bailão trazendo só sucesso pra você. Só música top, né? Aqui a melhor playlist do Bailão é aqui com a gente. Pra você tudo de bom. Obrigado pela preferência, pelo carinho de estar aqui curtindo o nosso Toca Bailão. Sempre junto com você de segunda a sexta-feira aqui na rádio. Trazendo sempre as melhores, é claro. Bora trazer mais sucesso. Chega junto com a gente que tem mais pra você aí. E agora tem o Flor da Serra.

0: Cris, da Fama pra Lama, você no Toca Bailão. Eu vou pro intervalo, daqui a pouco tem mais pra você. Não sai daí.
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4: Estamos na quarta-feira, dia 20 de maio de 2026. E a partir de agora você fica bem informado com as informações do Giro de Notícias. O presidente Luiz Inácio Lula da Silva defendeu investimentos em inteligência artificial durante feira industrial na Alemanha. O governo busca ampliar parcerias tecnológicas internacionais. O tema ganhou destaque entre líderes mundiais. A economia brasileira segue acompanhada de perto pelo mercado financeiro. Analistas monitoram inflação, juros e comportamento do consumo. O Banco Central mantém a atenção sobre os próximos índices econômicos. O programa Minha Casa Minha Vida continua entregando novas moradias em diversas regiões do país. O governo também anunciou mudanças no programa de reforma Casa Brasil. As medidas buscam ampliar o acesso ao crédito habitacional. O Giro de Notícias volta em qualquer momento.
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0: Eu tô de volta com você aqui no Toca Bailão pra te fazer feliz, você ligado na nossa audiência. Bora trazer mais sucesso, gente. Quarta-feira que tá linda demais. Vamos que vamos aí? Vamos.

Banda Ativa, o lado bom do pecado. Esse é o Toca Bainão, gente. Que alegria. Bom demais ter você na companhia, na audiência. Tá sempre curtindo aqui o nosso Toca Bailão de segunda a sexta-feira nesse horário aqui na rádio. É sensacional. Já tá seguindo a gente? Segue lá no Instagram, no arroba showbandas, arroba Nando Freitas Locutor. Sempre muito conteúdo bacana pra você ficar na companhia certa com a gente. Vai ser um prazer ter você. Marca nos stories, marca a rádio também aqui para compartilhar, né? Vamos nessa, tem mais. Toca Bailão. Vou trazer agora a banda Sétimo Sentido, Pra Mim Você Morreu. Vamos nessa.

0: Ecos, faz de conta que eu sou ele. Esse é o Toca Bailão, eu vou pro intervalo. Daqui a pouco tem mais pra você, não sai daí.
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4: Muito bem, hoje é quarta-feira, dia 20 de maio de 2026. Vamos com as informações atualizadas do Giro de Notícias. A inteligência artificial continua avançando em empresas e setores industriais. Especialistas discutem impactos no mercado de trabalho e novas oportunidades. O debate sobre regulamentação cresce em vários países. A tensão no Oriente Médio segue influenciando os mercados globais. Os preços do petróleo continuam oscilando com receio de novos conflitos. Investidores acompanham possíveis impactos na economia internacional. O PIX segue sendo criado internacionalmente como referência em pagamentos digitais. O sistema brasileiro desperta interesse de outros países pela rapidez e a inclusão financeira. O Banco Central avalia novas funcionalidades para a plataforma. Eu sou Léo Nunes e esse é o Giro de Notícias, que voltaremos a qualquer momento.
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0: 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E eu tô de volta com você aqui no Toca Bailão, te fazendo feliz, você que tá junto com a gente, que coisa boa, que alegria. Quarta-feira, tá linda, tá demais, bora trazer mais música, chega junto com a gente. E agora tem a banda Cosmo Express.

medo de Bebum, Cosmo Express, você aqui no Toca Bailão. E me conta, você tinha medo de Bebum também quando era mais novo, lá pelos 7, 8 anos? Manda Cosmo Express, sucesso contigo com a gente aqui no Toca Bailão. Que achou, meu querido, minha querida? Segue a gente, segue lá no Instagram, no @showbandas, @NandoFreitasLocutor. É sempre maravilhoso ter você na companhia para curtir mais uma semana para lá de especial aqui na rádio. Vou trazer mais música para você, então. Vem, vem mais. Toca Bailão. Vem curtir as melhores bandas. Agora tem o som do Pérola Negra, Joia Falsa, Cigana. É sucesso, da volume. Vem junto aí, vamos nessa.

0: Banda Expresso, Nana Nina Nunca, você no Toca Bailão. Eu vou pro intervalo, daqui a pouco tem mais, não sai daí.
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4: Muito bem, hoje é quarta-feira, dia 20 de maio de 2026. Vamos com as informações atualizadas do Giro de Notícias. O setor industrial brasileiro recebeu novos anúncios de investimento em tecnologia e inovação. Empresas buscam modernizar processos e aumentar competitividade. E inteligência artificial e automação lideram as prioridades. O mercado imobiliário mostra sinais de recuperação em algumas capitais brasileiras. A queda gradual dos juros pode estimular novos financiamentos. Consultores seguem otimistas para o segundo semestre. A geração de empregos formais segue positiva no Brasil em 2020. Setores de serviços, comércios e construção civil lideram as contratações. O governo destaca crescimento nas vagas com carteira assinada. O setor de tecnologia continua ampliando investimentos em inteligência artificial. Empresas globais apostam em automação e análise de dados. E especialistas alertam para a necessidade de qualificação profissional. Eu sou Léo Nunes e essas foram as informações do Giro de Notícias, que volta a qualquer momento.
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5: 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Tô de volta com você no Toca Bailão, quarta-feira que tá demais, gente. Alegria. Toca Bailão. Coisa boa, viu? Vou trazer agora a banda modelo.

se eu não tivesse bloqueado. Teve a participação do Rogério Magrão. Sucesso, curtiu com a gente aqui no Toca Bailão. Sempre junto com você, trazendo as melhores. Aquele abraço. Obrigado pelo carinho, pela preferência. Como sempre, é claro, você aqui curtindo as melhores. Na cidade, no interior, tá pela internet também. Que alegria, que satisfação imensa ter você aqui. De segunda a sexta-feira, sempre nesse horário aqui na rádio, curtindo as melhores do bailão. E vou trazer mais pra você. Vamos lá! Toca Bailão! Agora tem o Pix do Passarela.

Eu não planejei você aqui no Toca Bailão. Eu vou trazer agora a banda Movimentos. Sexta-feira à noite, alegria, energia positiva. Esse é o Toca

0: Almoço, Banda Catedral, você não toca bailão. Eu vou pro intervalo, daqui a pouco tem mais, não sai daí.
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2: Muito bem, hoje é quarta-feira, dia 20 de maio de 2026. Vamos com as informações atualizadas do Giro de Notícias. A União Europeia discute novas estratégias energéticas diante de crise internacional. O Brasil busca ampliar acordos comerciais e ambientais com países europeus. Energia limpa ganhou destaque às negociações. O comércio eletrônico continua crescendo no Brasil, mesmo com desafios econômicos. Consumidores buscam promoções e praticidade nas compras online. Empresas reforçam logística e atendimento digital. O mercado financeiro acompanha a evolução da taxa Selic e expectativa para a inflação. Economistas projetam novos ajustes monetários nos próximos meses. O cenário ainda exige cautela dos investidores. Essas foram as informações do Giro de Notícias, que volta a qualquer momento.
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0: 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Eu tô de volta com você aqui no Toca Bailão, quarta-feira. Você ligado aqui na rádio, que companhia maravilhosa, hein? Tô feliz demais em ter você. Bora trazer mais música da sua Toca Bailão. Toca Bailão tá no ar, gente. Agora tem a banda Renovação.

Essa é a banda Renova Som, com a participação do César Moreno. Você aqui no Toca Bailão, tá ligado, tá junto com a gente, curtindo sempre as melhores, né? Que beleza, um abraço pra você, obrigado pelo carinho, por sempre estar aqui na rádio. Já vai seguindo a gente no Instagram, no @showbandas, @NandoFreitas, locutor, segue a rádio também. E já marca a gente nos stories, é isso aí, confirma a tua audiência, você que tá em casa com o rádio, na companhia, no carro também, só tira uma foto e marca a gente. Um beijo pra você, né? Toca Bailão! Agora tem o San Marino.

0: Manda toque de mágica. Homem não chora, você não toca bailão, eu vou pro intervalo. Daqui a pouco tem mais, não sai daí. Flor da Serra, trago e choro, esse é o Toca Bailão.
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3: Muito bem, estamos de volta nesta quarta-feira, dia 20 de maio de 2026, com as informações do Giro de Notícias. O agronegócio brasileiro mantém forte participação nas exportações nacionais. Produtores acompanham o clima, câmbio e demanda internacional. O setor segue como destaque da economia brasileira. O setor de streaming continua disputando espaço no entretenimento mundial. Plataformas investem em conteúdos exclusivos e novas tecnologias. O consumo digital segue em alta. A Fórmula 1 segue debatendo sustentabilidade e inovação tecnológica. Equipes investem em eficiência energética e novas estratégias de corrida. O esporte amplia ações ambientais. A educação tecnológica ganha espaço em projetos públicos e privados. Cursos ligados à programação e inteligência artificial aumentam a procura. Jovens buscam novas oportunidades profissionais. Eu sou Léo Nunes e essa foi as informações do Giro de Notícias que volta a qualquer momento.
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0: Tô de volta com você aqui no Toca Bailão pra te fazer feliz, você ligado com a gente. Curtindo as melhores. Que beleza, hein? Um abraço, bora trazer mais música pra você nessa quarta-feira sensacional. Vamos nessa! E agora eu vou trazer pra matar essa.

San Marino, página virada, você aqui no Toca Bailão. Que beleza, gente. Um abraço. Obrigado pelo carinho, pela preferência, por estar aqui curtindo a nossa programação, que é muito especial, né? Um alôzaço pra você que tá de bem com a vida. Obrigado aí pela preferência, claro, de estar sempre aqui na rádio, curtindo o nosso Toca Bailão, sempre a melhor playlist do bailão é aqui com a gente. Um abraço pra você, tá em casa, você no seu trabalho, na carona também. Oh, que beleza. Vamos trazer mais música pra você curtir. Agora tem a

0: Francisco, já virou loucura, você no Toca Bailão. Eu vou pro intervalo, daqui a pouco tem mais pra você. Não sai daí. Flor da Serra, Trago e Choro, esse é o Toca Bailão.
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2: Muito bem, hoje é quarta-feira, dia 20 de maio de 2026. Vamos com as informações atualizadas do Giro de Notícias. O Ibovespa iniciou a semana com oscilações moderadas. Investidores acompanham dados da inflação brasileira e norte-americana. Bancos e Petrobras influenciaram o desempenho do mercado financeiro. O debate sobre a inflação continua dominando o cenário econômico internacional. Bancos centrais avaliam estratégias para combater preços e estimular crescimentos. Consumidores sentem impactos em alimentos e combustíveis. A indústria automobilística acelera investimentos em veículos elétricos e híbridos. Fabricantes buscam ampliar produção sustentável nos próximos anos. O mercado brasileiro acompanha as tendências globais. O turismo brasileiro apresenta crescimento gradual em 2026. Cidades turísticas registram um aumento no fluxo de visitantes nacionais e estrangeiros. O setor aposta em eventos e feriados prolongados. Eu sou Léo Nunes e essa foi as informações do Giro de Notícias, que volta a qualquer momento.
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6: E eu tô de volta com você aqui no Toca Bailão pra te fazer feliz. Você ligado com a gente aqui na rádio, curtindo sempre as melhores, pra você tudo de bom. Vamos trazer mais música, gente. Alegria, vamos nessa.
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6: Nesse momento, abrindo as portas do Barzão do Freitas e destampando a primeira de hoje.

Bailão, que beleza! Curtiu aí Por Trás de uma Garrafa, Portal do Sul, teve Me Leva pra Tua Casa, Porto do Som, teve André Renner e Cleiton Borges no fundo da garrafa. E assim finalizamos mais uma edição do Toca, gente, dessa quarta-feira. Amanhã, quinta, de novo com você aqui na rádio, no mesmo horário, te fazendo feliz, fazendo a companhia perfeita, gente, que beleza. Não esquece, segue a gente, @showbandas e @nandofreitas, locutora.

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2: Muito bem, hoje é quarta-feira, dia 20 de maio de 2026. Vamos com as informações do Giro de Notícias. O mercado de combustível continua sensível às crises internacionais. Alterações do petróleo afetam preços e logística global. Consumidores acompanham possíveis reajustes nos postos. O sistema bancário brasileiro continua sendo referência em digitalização. Aplicativos e serviços online ampliam o acesso financeiro da população. Bancos investem em segurança e praticidade. A inflação dos alimentos continua preocupando famílias em vários países. Governos estudam medidas para conter impactos nos custos de vida. O tema domina debates econômicos internacionais. O Brasil segue fortalecendo relações comerciais com parceiros internacionais. Exportadores de energia e minerais permanecem em destaque. Empresários acompanham oportunidades no exterior. Eu sou Léo Nunes e essa foi as informações do Giro de Notícias, que volta a qualquer momento.
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5: Aprendi que não devo me importar com comentários que não vão mudar a minha vida. Isso é fundamental para que o meu dia seja maravilhoso. Que tal a gente não estar nem aí pro que vão falar da gente, pro que vão falar daquilo que a gente pretende fazer e dos nossos sonhos? Bora agitar essa quarta-feira!
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5: Muito bem, chegando em mais uma edição do Pegada Sertaneja. Quarta-feira, meio da semana. Ah, que coisa boa. Você ligado com a gente, que bom saber que você tá aí, hein? A partir de agora a gente traz o melhor da música sertaneja. E bora começar o programa dessa quarta, trazendo o som do Pedro Lib, Enredo.
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0: Pegada Sertaneja, atenção, atenção. Tá chegando rapidinho, intervalinho. E daqui a pouquinho a gente tá de volta com mais uma playlist daquelas, hein? Fica por aí.
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4: Muito bem, hoje é quarta-feira, dia 20 de maio de 2026. Vamos com as informações atualizadas do Giro de Notícias. O cenário político internacional segue atento às negociações envolvendo Irã e Estados Unidos. A falta de acordos aumenta preocupações diplomáticas. Países aliados monitoram possíveis desdobramentos. Especialistas apontam que o Brasil continua atraindo investidores estrangeiros. Energia, petróleo e agronegócio estão entre os setores mais observados. O país aparece em análises de economia internacionais. O setor de saúde pública amplia projetos de inovação em municípios brasileiros. Tecnologias digitais ajudam no atendimento e redução de filas. Experiências regionais ganham reconhecimento nacional. A segurança digital virou prioridade para empresas e governos. Ataques virtuais e vazamento de dados preocupam especialistas. Investimentos em proteção cibernética aumentam em todo o mundo. Eu sou Léo Nunes e essa foi as informações do Giro de Notícias, que volta a qualquer momento.
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5: Muito bem, de volta com Pegada Sertaneja. Você curtindo essa programação, onde quer que seja, que bom saber que você tá por aí. Tá na hora de saber quem tá com a gente. Vai pedir música agora no Pegada Sertaneja. Aumenta o som.
6: Que é a minhota com a música do Luan Santana.
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0: chega da sertaneja. Atenção, atenção. Tá chegando rapidinho, intervalinho. E daqui a pouquinho a gente tá de volta com mais uma playlist daquelas, hein? Fica por aí.
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3: Muito bem, hoje é quarta-feira, dia 20 de maio de 2026. Vamos com as informações atualizadas do giro de notícias. O setor da construção civil mostra crescimento em novas obras residenciais. Programas habitacionais ajudam a movimentar empregos e investimentos. A expectativa é positiva para o segundo semestre. A digitalização de serviços públicos avança em várias regiões do país. Plataformas online facilitam acesso a documentos e atendimentos. Estados e municípios ampliam projetos tecnológicos. O mercado global acompanha o avanço da inteligência artificial generativa. Empresas disputam liderança em inovação e automação. Especialistas defendem regulamentação internacional para o setor. A valorização do real frente ao dólar chama a atenção de investidores. Especialistas analisam o impacto sobre a exportação e importação brasileira. O cenário externo continua influenciando o câmbio. Eu sou Léo Nunes e essas foram as informações do Giro de Notícias, que voltaremos a qualquer momento.
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1: Pegada sertaneja na área, atenção senhoras e senhores, um rápido intervalo tá chegando. E daqui a pouquinho a gente tá de volta com a melhor seleção de música e sertaneja pra gente curtir, fica por aí.
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4: Uma cultura considerada secundária por muitos anos começou a ganhar importância estratégica no interior de São Paulo, o amendoim. Produtores ampliaram o plantio principalmente em áreas utilizadas para renovação de canaviais. O amendoim passou a funcionar como alternativa agrícola durante o intervalo de renovação da cana-de-açúcar, aproveitando o solo e gerando renda adicional. E isso começou a alterar o planejamento agrícola em algumas regiões. O amendoim brasileiro ganhou espaço em exportações voltadas principalmente a indústria alimentícia internacional. Em regiões produtoras do interior paulista, a saca já vem sendo negociada entre R$ 95 e R$ 125, dependendo da qualidade do padrão exigido para exportação. O avanço da cultura também ajuda na recuperação do solo antes do replantio da cana. Além disso, produtores passaram a enxergar o amendoim como forma de diversificação econômica dentro das propriedades. Para agricultores, o principal desafio continua sendo o controle climático durante colheita e secagem do produto. Já exportadores acompanham o crescimento da demanda internacional por alimentos derivados do amendoim brasileiro.
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3: Muito bem, de volta. Mais um bloco chegando por aqui no Pegada Sertaneja. Tá na hora de saber quem tá com a gente. Vai mandar na nossa playlist agora. Vai dar aquela mexidinha na nossa playlist. E bora lá conferir qual é o sucesso que vai chegar por aqui. Aumenta o som pra conferir.
4: Aqui que tá falando é a Bárbara. Eu queria ouvir a música do Henrique e Juliano.
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1: Pegada sertaneja na área, atenção, atenção. Todo mundo curtindo no volume máximo, a melhor playlist do seu rádio. Só com as sertanejas boas, as bravas. Fica por aí, daqui a pouquinho tem mais.
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2: 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Provérbios 17. Melhor um pedaço de pão seco onde há paz do que uma casa cheia de banquetes junto com discussões. O servo que tem perspicácia terá autoridade sobre o filho que age de modo vergonhoso e receberá parte da herança como um dos irmãos. O cadinho é para a prata e o forno de fundição para o ouro. Mas é Deus quem examina os corações. Os maus prestam atenção em palavras que ferem, e os mentirosos escutam a língua maldosa. Quem zomba do pobre insulta aquele que o fez. Quem se alegra com a desgraça dos outros não ficará impune. Os netos são uma coroa para os idosos. Os pais são a glória dos filhos. Palavras corretas não são próprias para o tolo. Quanto menos, então, palavras falsas para um governante. Um presente é como uma pedra preciosa para o seu dono. Torna o bem-sucedido aonde quer que ele vá. Quem perdoa uma transgressão promove o amor. Mas aquele que insiste em falar sobre um assunto separa bons amigos. Uma repreensão tem efeito mais profundo em quem tem entendimento do que bater 100 vezes em quem é tolo. Os maus só buscam a rebeldia, mas um mensageiro cruel será enviado para puni-los. Melhor encontrar uma ursa que perdeu seus filhotes do que se deparar com um tolo em sua tolice. Se alguém paga o bem com o mal não se afastará de sua casa. Começar uma briga é como abrir uma comporta. Retire-se antes de estourar a discussão. Quem absolve o culpado e quem condena o inocente, tanto um como o outro são detestáveis para Deus. Do que adianta o tolo ter recursos para adquirir sabedoria, se não tem o desejo de adquiri-la? O verdadeiro amigo ama em todos os momentos e se torna um irmão em tempos de aflição. O homem que não tem bom senso dá um aperto de mão e concorda em ser fiador na presença do seu próximo. Quem ama a briga, ama a transgressão. Quem faz alta a sua porta procura a ruína. Quem tem coração tortuoso não será bem-sucedido. E quem fala mentiras cairá na desgraça. Quem é pai de um filho tolo terá tristeza. E o pai de um filho insensato não tem alegria. O coração alegre é um bom remédio, mas o espírito abatido consome as energias da pessoa. Quem é mau aceita subornas escondidas para perverter o caminho da justiça. A sabedoria está bem diante de quem tem discernimento, mas os olhos do tolo vagueiam até os confins da terra. O filho tolo causa tristeza ao seu pai e amargura àquela que o deu à luz. Não é bom punir o justo, e açoitar pessoas honradas vai contra o que é certo. O homem de conhecimento controla suas palavras, e o homem de discernimento mantém a calma. Até o tolo é considerado sábio quando fica calado, e quem fecha os lábios é considerado alguém de discernimento.
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7: E voltamos. Atenção! Mais um Pegada Sertaneja na área. A gente está por aqui com essa playlist sensacional. Trazendo agora o som do Raiz Saia Rodada com Cadu Martins. Flash!
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1: Pegada Sertaneja na área. Tá gostando do programa? Mais um bloco pra conta. Se liga que depois do intervalo tem mais aqui pra gente curtir. Fica por aí, não sai daí não.
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3: Salmos 113. Louvem a Deus, deem louvor a Ele, servos de Deus, seja louvado o nome de Deus. Desde agora e para sempre, seja louvado o nome de Deus. Ele está bem acima de todas as nações, sua glória é mais elevada do que os céus. Quem é semelhante a Deus, aquele que mora nas alturas? Ele se abaixa para observar o céu e a terra, levanta o humilde do pó, ele ergue o pobre das cinzas, para fazê-lo sentar-se com os nobres do seu povo. Ele dá um lar à mulher estéril e faz dela uma mãe feliz com filhos. Louvem a Deus.
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0: Coruja. E agora tá na hora boa, é a hora de saber quem tá com a gente, pedindo música. Bora saber quem vai aumentar o volume e vai curtir aqui aquela música preferida.
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1: Pegada Sertaneja na área. Atenção, atenção, chegando um rápido intervalo. Daqui a pouquinho a gente está de volta, hein? Segura aí, é rapidinho.
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1: E na estrada de hoje a gente fala de Gramado, no Rio Grande do Sul. Gramado é um dos melhores destinos no Brasil e uma cidade que oferece excelente estrutura, enorme variedade de atrativos, ótima gastronomia e que tem um povo acolhedor, tornando a experiência na cidade sempre inesquecível. É um local para pessoas de todas as idades que sempre têm algo novo para fazer ou uma nova atração para conhecer. É uma cidade que ganhou o gosto dos brasileiros e que sempre vale a pena voltar. Ao planejar sua viagem à Serra Gaúcha, visite o Parque Estadual do Caracol, onde fica a Cascata do Caracol. Passeie pela Rua Coberta e curta um passeio ao ar livre no Lago Negro, cartão postal da cidade.
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1: Muito bem, de volta com você. Olha nós aqui, trazendo mais uma sequência do Pegada Sertaneja. Tá na hora de conferir o som do Péricles com o Leonardo. Participação da Mariana Fagundes, Amor de Verdade.
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4: Ei, Freitas. Vem. Essa história aí vai.
1: Tu lembra?

0: Pegada Sertaneja, hein? Programa sensacional. Os modão bom demais pra curtir. Fica por aí, daqui a pouquinho tem mais aqui essa playlist que a gente selecionou daquele jeitinho que a gente gosta.
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4: Oba, oba, oba! Pegada Sertaneja na área. Voltamos, voltamos! Que maravilha saber que você tá aí com a gente no Pegada Sertaneja. Bora lá em trazer o som de Pedro Paulo e Alex com Ana Castela. Ia dar bom.
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1: Pegada Sertaneja, que sequência maravilhosa. Gostou? Eu também adorei. Essa pra fechar, hein? O programa tá acabando, tô indo nessa. Um beijo no seu coração, mas eu volto, se Deus quiser. Próxima edição, um beijo, saúde, paz. O resto a gente corre atrás. Tchau, tchau. Fui. Saideira tá vindo aí.
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9: Oi, turma, chegamos por aqui com as 15 mais com você, sempre com você e pra você, onde estiver, a gente segue junto nessa companhia legal, a partir de agora por aqui com as 15 mais. Eu sou o Fabiano Farias, é muito bom ter você aí, que bom é ter a sua audiência, a sua companhia, contar sempre com a sua amizade. Hoje, dia de quarta-feira, 20 de maio de 2026, dia hoje da Comissão de Proteção da Infância e da Juventude, dia do técnico e auxiliar de enfermagem, dia nacional do pedagogo também. Vamos de música, vamos de música. Quem abre a sequência hoje, de número 15, tá chegando o Panda, Eu Te Seguro. Gustavo Lima, 10 na mente, tem Zé Neto Cristiano quase todo dia. Começa agora às 15, mais.
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2: As 15 mais mais pra você, João Bosco e Vinícius, com Gustavo Lima, 25 horas. Simone Mendes, Lágrima Amarela, Número Chato, com Léo cantando com Danilo e Davi. Fechando a primeira parte por aqui, João Neto e o Frederico, Cara de Sorte. Depois desse intervalo.
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6: As 15 mais, seguindo, intervalo rapidão, já vem por aqui de número 7. Zé Neto Cristiano, oi, tudo bem? Sorte de alguém, Maiara e Maraísa. Tem Matheus e Cauã com Simone Mendes, Meu Silêncio. Vai seguindo, sempre com você às 15 mais.
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1: As 15 mais mais, Pedro Neto e Matheus com Cleto e Romário, localização. Eu não sou terapia com Danilo e Davi, também do João Bosco e Vinícius, carente de gente. Quem fecha por aqui, o som é oportunidade. Tô indo pra você, um grande abraço, até mais, tchau.
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1: Número 1.

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3: Pra cantar com a banda Caine diretamente do sétimo sentido, Aninha Soares.

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2: Olá, boa noite.
1: Boa noite para você que nos acompanha em todo o país.
2: Quarta-feira, 20 de maio de 2026.
1: Vamos ao destaque do dia: combate à violência contra as mulheres.
2: Proteção no ambiente digital. Plataformas deverão retirar das redes conteúdos íntimos divulgados sem consentimento.
1: Presidente Lula também sanciona projetos que ampliam o cuidado com as vítimas e endurecem medidas contra os agressores.
3: Todo mundo precisa trazer para si a responsabilidade de que a luta não é dos outros, a luta não é dela, a luta não é feminina, a luta é de ser humano.
2: E ainda, Brasil ganha mais de 500 mil novos professores prontos para a sala de aula.
1: Esse é o resultado da primeira prova nacional docente, Jéssica Gonçalves.
4: Com base nas novas regras para a educação à distância, o MEC informou que todos os cursos de licenciatura EAD não podem abrir novas matrículas e serão encerrados quando as turmas concluírem a formação.
2: Em menos de 24 horas, Move Táxi e aplicativos já tem mais de 160 mil motoristas inscritos.
1: O programa oferece 30 bilhões de reais em créditos para o financiamento de carros zeros com juros mais baixos. Nazi Brum.
5: As condições de financiamento para homens e mulheres são diferenciadas. Pelo programa, as mulheres podem dispor ainda de 15 mil reais para comprar equipamentos de segurança.
2: Hoje, na apresentação da Voz do Brasil, Mariana Jungmann e Luciano Seixas.
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2: 100 dias de trabalho intenso dos três poderes, executivo, legislativo e judiciário, para combater a violência contra a mulher.
1: Hoje, todas essas esferas se reuniram novamente no Palácio do Planalto para fazer um balanço do Pacto Nacional Brasil contra o Feminicídio.
2: E o presidente Lula anunciou novas medidas que incluem a proteção das mulheres no ambiente digital.
6: Mais proteção à mulher no ambiente digital. O presidente Lula determinou que as plataformas digitais retirem conteúdos íntimos divulgados sem consentimento. E a partir de agora, plataformas digitais serão responsabilizadas, por exemplo, por publicar fraudes, tentativas de golpes e violência contra mulheres e meninas. A medida regulamenta o marco civil na internet. Os anúncios foram feitos no dia em que marca os 100 dias do Pacto Nacional Brasil contra o Feminicídio, firmado entre os três poderes, executivo, judiciário e legislativo. O presidente Lula destacou os avanços que o governo tem feito para combater agressões domésticas e o feminicídio e convocou toda a sociedade para aderir à luta.
3: Todo mundo tem que se sentir agredido quando uma mulher é agredida. Todo mundo tem que se sentir violentado quando uma menina de 12 anos é violentada. Todo mundo precisa trazer para si a responsabilidade de que a luta não é dos outros, a luta não é dela, a luta não é feminina, a luta é de ser humano.
6: Durante o evento, também foram sancionados projetos de lei que criam o Cadastro Nacional de Agressores, ampliam as determinações para afastamento imediato do agressor do convívio com a vítima, endurecem medidas contra criminosos que continuam ameaçando mulheres, mesmo após a prisão, e reduzem burocracias para acelerar a efetivação de medidas protetivas. A primeira-dama, Janja da Silva, destacou a importância do trabalho conjunto que o Pacto Brasil contra o Feminicídio desenvolveu.
7: Proteger a vida das mulheres não é pauta de um ou de outro grupo, de um único governo e de uma só instituição. É uma missão coletiva. Quando convocamos todos por todas, buscamos unir as múltiplas vozes que ecoam pela proteção da vida das mulheres.
6: Nesses 100 dias, o governo do Brasil promoveu um mutirão nacional que resultou em mais de 6.300 prisões de agressores, com 30 mil medidas protetivas. protetivas acompanhadas e mais de 38 mil vítimas atendidas. Já as Casas da Mulher Brasileira realizaram 148 mil atendimentos neste ano e chegaram a 12 unidades em funcionamento no país. Além disso, mais de 6.500 agressores passaram a utilizar dispositivos de rastreamento e o Ligue 180 ampliou o atendimento para 24 horas por dia, por telefone, WhatsApp, e-mail e vídeo chamadas em Libras. No primeiro trimestre de 2026, foram registrados 301 mil atendimentos. Reportagem Márcia Fernandes.
1: E a gente segue falando desse assunto porque nós temos conosco aqui no estúdio da Voz do Brasil a Secretária Nacional de Enfrentamento à Violência contra a Mulher, Estela Bezerra.
2: Ela vai nos falar um pouco mais sobre as medidas assinadas hoje pelo presidente Lula na proteção dos direitos das mulheres. Boa noite, secretária, bem-vinda.
8: Boa noite, é um prazer imenso estar aqui com vocês.
2: Secretária, vamos começar falando dessa regulamentação do Marco Civil da Internet para ampliar a proteção das mulheres no ambiente digital. Um decreto assinado hoje pelo presidente determina que as plataformas retirem conteúdos íntimos de mulheres vazados sem o consentimento delas. Quais são os termos dessa determinação e como é que vai funcionar para que as mulheres consigam essa retirada rápido, urgente?
8: Olha, o decreto ele de imediato obriga as plataformas digitais a se corresponsabilizarem por esses conteúdos, fazendo com que as plataformas criem canais específicos de denúncia, retirem os conteúdos ofensivos até 2 horas, promovam e mantenham as provas e ainda divulguem o canal do 180 para que as mulheres possam ter acesso a outras informações. É o compartilhamento da responsabilidade dos conteúdos veiculados com as plataformas digitais.
1: E aí a expectativa, então, é que com essa responsabilização das plataformas, que a senhora mencionou, elas se tornem mais proativas nesse processo, ou seja, elas próprias já façam esse monitoramento, já façam essa retirada e isso resulte em mais agilidade?
8: A proposta é essa, que tenha proatividade, corresponsabilidade. Se os meios de comunicação, que são concessões públicas, são corresponsáveis pelos conteúdos que veiculam, as plataformas digitais também o são. Eles têm tecnologias e filtram para aquilo que é necessário. Então, terá que ser também usar a tecnologia para a proteção das meninas e das mulheres. Isso também se estende às inteligências artificiais que, por exemplo, retiram as roupas das pessoas, das mulheres e meninas e que oferecem imagens falsas produzidas sinteticamente. Isso também será vedado pelo decreto.
1: Ah, isso é um ponto que eu acho interessante a gente abordar. Elas também, então, vão ter que se responsabilizar quando há esse uso de inteligência artificial para simular uma nudez, por exemplo, que nunca foi feita, inclusive.
8: Exatamente. Hoje você tem plataformas que ofertam isso, retirar a roupa das pessoas. Isso é uma questão ética. Então, nós colocamos também no decreto que a inteligência artificial ela é vedada a esse uso e a plataforma é responsável pela veiculação dessas imagens falsas.
2: E os criminosos que fazem, que publicam esse tipo de coisa, também serão mais facilmente identificados, porque as plataformas terão que guardar e fornecer, né, quando solicitadas, informações sobre a origem dessas publicações, né?
8: Sim, a tecnologia é capaz de rastrear absolutamente tudo, de onde é postado, como é reproduzido. Essas 2 horas, inclusive, elas são muito poucas. Em 2 horas você pode ter uma difusão, uma disseminação de informação muito grande. Portanto, ele vai ser obrigado a vedar essa difusão e também a apagar esses conteúdos. Eles vão ter que investir em tecnologias para isso, porque ele já investe isso em termos de mercado. Então, vai ter que investir também para a proteção das mulheres.
1: Agora, secretária, também foi sancionada hoje a lei que cria o Cadastro Nacional de Agressores. Esse cadastro, ele poderá ser acessado pelas mulheres, ele vai ser uma consulta pública ou ele vai ser de uso exclusivo de autoridades, por exemplo, para a polícia fazer investigações?
8: Isso ainda não está resolvido, isso vai ser regulamentado, né? Essa é uma lei que foi sancionada hoje, ela vai precisar de regulamentação e é necessário que a gente tenha muito zelo, muito cuidado com os conteúdos que vão ser utilizados. O que a gente tem compreensão é que esse cadastro vai reunir estupradores, feminicidas, agressores, tanto físicos como psicológicos, e esse cadastro de imediato será utilizado para investigação, mas há possibilidade de uso específico para usuários também. Isso ainda vai ter uma discussão na regulamentação da lei.
2: Outra preocupação, secretária, é com a proteção das mulheres vítimas de violência que denunciam seus agressores. Hoje também foram oficializadas medidas para oferecer mais segurança a essas mulheres. Que medidas foram essas?
8: Existem duas situações muito preocupantes. Uma é aquela em que o agressor continua insistindo em ameaçar as mulheres. Acho que vocês acompanharam. Agressores que são presos e dizem vou matar, e dentro do presídio continuam a agir para que essas mulheres tenham a vida atormentada e às vezes sejam vítimas de feminicídio. Então é um endurecimento das leis dirigida aos agressores que persistem em fazer ameaça, e a outra é o afastamento imediato do agressor do lar. Muitas vezes as mulheres ficam submetidas a voltarem para a residência. Existe 65% das mulheres, elas não têm só dependência emocional, têm dependência financeira, ou total ou parcial. E nesse sentido é preciso afastar o agressor do lar. Então aumentaram as condições de afastar de imediato o agressor do lar.
9: Bom, para concluir, a gente não pode deixar de mencionar, né, secretária, que a gente está completando aí 100 dias do pacto entre os três poderes para esse combate ao feminicídio e à violência contra as mulheres. Queria que a senhora dissesse para a gente o que se pode destacar de avanços nesse período.
8: Olha, a gente avançou muito na ideia de responsabilização do agressor, de não naturalização da violência, porque quando a sociedade diz que um agressor fica solto ou não é punido, a gente está dizendo que ele está agindo comumente, né? Mas existe um grande destaque, né? É a articulação dos três poderes, onde o executivo, o legislativo e o sistema de justiça estão agindo coordenadamente, e ainda um desafio muito grande para a sociedade brasileira, que é a gente trabalhar com prevenção. Quando a gente falou em ambiente digital, a gente não está falando só de conteúdos criminosos, a gente está falando de conteúdo de ódio, de ideia de civilidade que está indo aí nessas rede pios ou pílulas vermelhas, né, que são inclusive com atores que são capazes de ir para a mídia para dizer mentiras, criando situações e factoides que dá a entender que as mulheres são agressoras. Então, nós vivemos um momento em que a prevenção, a ação nas escolas, nos meios de comunicação, nas instituições religiosas, precisam disputar um modelo de civilidade. E eu acho que o presidente Lula fez um movimento muito importante. Quando ele chama os homens para o centro do debate, ele desloca a questão. Então, tem dois deslocamentos. Os homens estão no centro do debate. Se são agressores, podem ajudar a resolver o problema. O outro é que a vergonha não pode ser da vítima. Então, nós estamos nessa construção de uma sociedade que tem um modelo civilizatório onde as mulheres precisam ser respeitadas e não executadas pelos seus parceiros íntimos. Porque a diferença da violência contra os homens, da violência contra as mulheres, é justamente que o seu agressor faz parte da sua relação de intimidade familiar. E isso é insustentável.
2: Muito bem, nós conversamos com Estela Bezerra, secretária nacional de enfrentamento à violência contra a mulher. Muito obrigado por sua entrevista aqui à Voz do Brasil.
8: Eu que agradeço, Luciano.
9: E as empresas de tecnologia Google, Meta, TikTok, Kuai e Microsoft foram notificadas pela Advocacia Geral da União, que solicitou a colaboração no combate e na prevenção de fraudes digitais relacionadas ao programa Novo Desenrola Brasil.
2: A iniciativa tem como objetivo apoiar famílias brasileiras na renegociação de dívidas.
9: Na notificação encaminhada às empresas, a instituição destacou que os golpes digitais, além de explorarem a vulnerabilidade dos beneficiários, fragilizam a confiança em políticas públicas legítimas e representam um dano à credibilidade das ações estatais.
2: Motoristas por aplicativo e taxistas já começaram a se inscrever no Move Táxi Aplicativos para o financiamento de veículos novos.
9: O governo do Brasil acredita que o programa tem potencial para comercializar até 300 mil veículos em todo o país.
2: E o programa traz vantagens para as mulheres, como taxas de juros mais baixas e recursos para a compra de equipamentos de segurança.
10: Em menos de 24 horas, 164 mil motoristas se inscreveram para participar do programa Move Táxi Aplicativos. Podem participar motoristas de aplicativo com cadastro ativo há pelo menos 12 meses, com ao menos 100 corridas na mesma plataforma, e taxistas registrados e em atividade. As condições valem para carros novos de até R$ 150 mil, reais, de montadoras habilitadas no programa Mover. O taxista Francisco Neto, de Brasília, acredita que assim todos todos saem ganhando.
11: Parece que é um projeto bom, né? Todo mundo ganha, né? Porque se a frota está renovada, é tendência que melhora para todo mundo.
10: Para fazer a inscrição no programa, basta acessar gov.br/movebrasil. Como conta Wallace Moreira Lima, secretário nacional de Desenvolvimento Industrial, Inovação, Comércio e Serviços.
12: A partir desse link que o trabalhador se cadastra, ele já vai ter a informação em 5 dias se ele estará apto ao programa. E aí ele já vai saber que ele pode se beneficiar desse programa.
10: E as condições de financiamento para homens e mulheres são diferenciadas, como explica o secretário Wallace Moreira Lima.
12: Para as mulheres, terá uma taxa de juros menor, a carência para o homem e para a mulher são de 6 meses. Para o homem, o financiamento em até 60 vezes, mas para as mulheres em até 72 vezes.
10: Pelo programa, as mulheres podem dispor ainda de R$15 mil para comprar equipamentos de segurança. Para a motorista por aplicativo Karine Trindade, uma oportunidade para as mulheres.
13: Para nós, é uma grande vitória, e para as mulheres, que vai ter os juros mais reduzidos também, e esse financiamento mais facilitado para todos os trabalhadores e trabalhadoras de aplicativo.
10: O total de crédito disponível para o programa é de R$30 bilhões por meio do Banco Nacional de Desenvolvimento Econômico e Social, BNDES. Os financiamentos devem ser efetivados a partir do dia 19 de junho. De acordo com o Ministério da Fazenda, esse prazo é necessário para definição de detalhes e informações aos bancos comerciais sobre o programa. Com locução de Nazi Brum, reportagem de Luciana Colares de Holanda.
1: Hoje, no programa Bom Dia Ministro, produzido pela Empresa Brasil de Comunicação, Volney Queiroz, da Previdência Social, afirmou que o governo trabalha para reduzir a fila do INSS.
2: Entre as ações para reduzir as filas estão a realização de mutirões e a contratação de novos peritos.
1: Segundo o ministro, a fila de solicitações do INSS caiu mais de 500 mil nos últimos 2 meses e agora está no menor patamar em 16 meses.
14: O nosso desafio, a nossa tarefa é deixar essa fila abaixo de 1.300.000, ou seja, 1.300.000 é só o fluxo do mês, não tem ninguém
1: normal
14: esperando, e abaixo dos 45 dias. E nós estamos indo bem nessas duas categorias, digamos. Estamos avançando bem. Estou querendo zerar essa fila até o final desse ano.
2: A equipe de meio ambiente do governo do Brasil fez um alerta para os impactos de 5 projetos de lei em tramitação no Congresso Nacional, que, segundo o Ministério, se forem aprovados, vão trazer grandes prejuízos ao ecossistema no país.
1: De acordo com o Ministério do Meio Ambiente, os textos podem permitir, por exemplo, que uma espécie em extinção não faça parte da lista nacional oficial, se houver interesse econômico, reduz áreas protegidas e restringe punições de crimes ambientais.
2: Entre os pontos criticados está a proibição do uso de imagens de satélite para embargos remotos em áreas desmatadas. Segundo o presidente substituto do IBAMA, Jair Schmidt, grande parte das fiscalizações contra o desmatamento depende dessa tecnologia.
15: Hoje eu diria que 2/3 de todas as autuações que o IBAMA realiza, voltada à fiscalização da flora, combate ao desmatamento, né? Não só na Amazônia, nós temos um olhar específico para a Amazônia, mas também nós temos desmatamento nos outros biomas, né? Alguns muito sensíveis, que também são afetados por vários desses projetos de lei antiambientais.
1: O ministro do Meio Ambiente e Mudança do Clima, João Paulo Capobianco, informou que vai continuar atuando junto a deputados e senadores para discutir os projetos.
16: Continuamos atuando na Câmara lá, debatendo, buscando um entendimento, mas está muito difícil, como vocês têm visto. Vamos atuar no Senado e vamos atuar após, caso isso tramite seja aprovado no Senado, vamos também trabalhar em relação a apresentar ao Presidente da República esses fatos para que o presidente possa analisar os encaminhamentos que deverá propor.
2: O Brasil ganha reforço de quase 500 mil professores considerados qualificados para o ensino.
1: É o que apontam os resultados da Prova Nacional Docente, realizada pela primeira vez no ano passado.
2: A avaliação integra o exame teórico do ENADE das licenciaturas, que avalia a formação inicial de professores.
1: O Ministério da Educação divulgou os dados hoje e anunciou mudanças nos cursos de licenciatura com base nas novas regras da educação à distância.
17: A
4: primeira edição da prova nacional docente teve quase 1.100.000 inscritos. Criada dentro do programa Mais Professores para o Brasil, a prova nacional docente não é obrigatória, mas pode ser usada por estados e municípios em concursos públicos e processos seletivos para professores. Ao todo, 1.530 redes de ensino aderiram à prova. Do total de participantes, 65% foram considerados proficientes. O ministro da Educação, Leonardo Barchini, destacou que a prova pode ajudar as redes públicas a melhorar a seleção de professores.
17: Temos quase 500.000 de professores proficientes e que estão à disposição das redes municipais e estaduais, e agora elas têm à disposição um instrumento poderoso que vai poder selecionar da melhor maneira possível.
4: Além da prova nacional docente, o Ministério da Educação divulgou os resultados do ENADE das licenciaturas 2025, que avalia a qualidade da formação inicial de professores. Entre os concluintes de cursos presenciais, 73% foram considerados proficientes. Na educação à distância, o percentual foi de 47%. Também houve diferença por tipo de instituição. Nas universidades públicas federais, a proficiência foi de aproximadamente 76%. Nas públicas estaduais, de 73%. Nas instituições privadas, o índice ficou em 46%. Segundo o MEC, 56% dos cursos avaliados ficaram com conceitos 3, 4 ou 5 no ENADE. O ministro da Educação, Leonardo Barchini, destacou o ineditismo dos dados e os desafios para a formação de professores no país.
17: Pela primeira vez temos resultados dessa magnitude. Com esse detalhamento, a gente vai instituir novas políticas e novas ações para que a gente possa melhorar em todas as áreas a formação de professores no Brasil.
4: Com base nos resultados e nas novas regras para a educação à distância, o MEC informou que todos os cursos de licenciatura EAD não podem abrir novas matrículas e serão encerrados quando as turmas atuais concluírem a formação. Os cursos presenciais também terão que se adequar. Até maio de 2027, deverão reduzir a carga horária à distância de 40 para 30%. Reportagem Jéssica Gonçalves.
2: A próxima edição da Prova Nacional Docente já tem data marcada. Será no dia 20 de setembro.
1: Nesta edição, o exame vai avaliar 21 licenciaturas e os resultados serão divulgados em dezembro.
2: Mais rapidez e segurança na hora de fazer check-in em hotéis e pousadas pelo país. Já está valendo a Ficha Nacional de Registro de Hóspedes.
1: A medida do governo do Brasil busca reduzir a burocracia, dar mais conforto aos viajantes e garantir segurança à rede hoteleira.
2: A ficha é obrigatória, 100% digital e conectada ao sistema gov.br.
18: O que antes era feito no papel, agora em formato 100% digital. A Ficha Nacional de Registro de Hóspedes agiliza a identificação dos turistas, evitando filas e reduzindo custos. A iniciativa preza pelo respeito à privacidade e cumpre a Lei Geral de Proteção de Dados. É o que garante o gerente-geral, Jean Nogueira.
19: É um sistema 100% seguro, né? Na verdade, a gente melhora o processo para evitar fraudes, né? A ficha digital, ela é conectada direto com gov.br, você acaba tendo um controle melhor, é uma segurança a mais para o hóspede e uma segurança a mais para o hotel.
18: O novo sistema passou a ser obrigatório desde 20 de abril. Ele parece com os check-ins de aeroportos. O registro digital pode ser realizado previamente ou na hora da hospedagem. Para a hóspede paulista Tayane Garcia, o check-in digital poupa tempo para quem tem pressa.
20: Tudo que dê para facilitar o teu dia a dia é sempre bem-vindo.
18: A plataforma não coleta dados sobre despesas do cliente e nem monitora pessoas. Serve apenas para registrar informações sobre o turismo e também apoiar a segurança pública. Um ganho para hóspedes e para a rede hoteleira, como defende Jean Nogueira.
19: Os dados que o cliente preenchia na ficha antiga, a gente tinha que mensalmente enviar para os órgãos competentes. Isso hoje é feito automaticamente.
18: No caso de turistas estrangeiros, a ficha disponibiliza módulos específicos em inglês e espanhol. O sistema é intuitivo e respeita os padrões globais de hospitalidade. Reportagem Cleide Lopes.
1: Essas foram as notícias do governo do Brasil.
2: Fique agora com o Minuto do TCU. Em seguida, as notícias do Poder Judiciário e do Congresso Nacional. Boa noite.
1: Boa noite para você e até amanhã.
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22: O novo ministro do Tribunal de Contas da União, Odair Cunha, tomou posse do cargo nesta quarta-feira, dia 20 de maio. A cerimônia foi realizada na sede do TCU, em Brasília, e teve a presença do presidente da República, Luiz Inácio Lula da Silva, o vice-presidente Geraldo Alckmin e diversas outras autoridades. Durante seu discurso, Odair Cunha relembrou sua trajetória e destacou que chega à Corte de Contas devido à sua história pública.
23: Hoje estou aqui porque fui escolhido pelo Congresso Nacional, por homens e mulheres eleitos pelo povo brasileiro. Recebo essa escolha não apenas como uma honra pessoal, mas também como um reconhecimento de que a experiência pública, a escuta e o diálogo podem contribuir para a missão dessa instituição.
22: O ministro ocupa a vaga deixada por Haroldo Cedraz, que se aposentou em fevereiro. Saiba mais em tcu.gov.br.
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24: Presidente do STF e do CNJ anuncia avanços na concessão de medidas protetivas para mulheres.
25: STJ identifica habeas corpus com erros gerados por inteligência artificial e comunica caso à OAB.
24: Presidente do TSE destaca a atuação da Justiça Eleitoral no combate à fraude e à cota de gênero.
25: Boa noite, eu sou Marcela Luiza.
24: E eu sou Walter Lima.
25: Mais de 50% das medidas protetivas de urgência são concedidas no mesmo dia em que são requeridas e cerca de 90% são analisadas em até 48 horas.
24: O dado foi apresentado hoje durante cerimônia no Palácio do Planalto, que marcou os 100 dias do Pacto Brasil de Enfrentamento do Feminicídio entre os três poderes. Pablo Lemos.
26: O presidente do CNJ e do Supremo Tribunal Federal, ministro Edson Fachin, afirmou que os resultados iniciais demonstraram avanço na resposta institucional aos casos de violência doméstica e feminicídio.
27: Quando os três poderes caminham juntos, o Estado brasileiro é capaz de proteger quem mais precisa e é capaz de fomentar uma mudança cultural.
26: Fachin também destacou a implementação do Formulário Nacional de Avaliação de Risco, documento eletrônico que permite a tramitação digital dos pedidos de medidas protetivas.
25: Ministro do STJ identifica habeas corpus com erros criados por IA e determina a comunicação à OAB.
24: A defesa pedia a soltura de um preso preventivamente por tráfico de drogas em Minas Gerais. Fátima Uchoa.
28: O ministro Rogério Schietti Cruz apontou que no pedido havia citações fabricadas em série, fenômeno conhecido como alucinação de inteligência artificial, quando a ferramenta cria informações falsas com aparência de verdadeiras. O advogado admitiu o uso eventual da tecnologia, mas afirmou ter feito revisão técnica e jurídica do conteúdo. No entanto, para o relator, os elementos contradizem essa afirmação. Assim, Schietti determinou o envio de ofício à Ordem dos Advogados do Brasil para a ciência dos fatos e eventual adoção de medidas cabíveis. Mesmo com as falhas identificadas no habeas corpus, o ministro concluiu que a prisão preventiva estava devidamente fundamentada e negou a liminar.
25: Presidente do TSE destaca a atuação da Justiça Eleitoral no combate da fraude à cota de gênero.
24: Ministro Nunes Marques ressaltou novo pleito em Melgaço, no Pará. Fábio Ruas.
29: Melgaço elegeu 3 mulheres em eleições suplementares para ocupar cadeiras na Câmara Municipal. De acordo com Nunes Marques, a nova eleição teve como destaques a agilidade e a eficiência da apuração em um município marcado por extensas áreas ribeirinhas. O presidente do TSE reafirmou o compromisso da Justiça Eleitoral com a inclusão política das mulheres e de outros grupos da sociedade, o que, segundo ele, é uma verdadeira exigência democrática.
25: A Justiça do Trabalho segue em ação na Ilha do Marajó.
24: Durante a itinerância, juízes estão dando solução a várias pendências judiciais. Luma Soares.
3: Em Melgaço, a justiça trabalhista reforça o combate ao trabalho escravo contemporâneo e infantil, além de garantir um protocolo para julgamentos com perspectiva inclusiva. Um outro eixo de apoio aos moradores houve doação de computadores e cursos de inclusão no mercado de trabalho. O mutirão do Justiça Itinerante vai até sexta-feira, dia 22.
25: MPF pede a suspensão imediata de leilões de energia elétrica que podem encarecer a conta de luz em pelo menos 500 bilhões de reais pelos próximos 15 anos.
24: Caso os órgãos não atendem à recomendação no prazo de 48 horas, o MPF poderá adotar medidas judiciais. Tatiana Castro.
5: A investigação do MPF aponta que os preços teto dos leilões, isso é, o valor máximo que o governo aceitaria pagar pela energia, sofreram um aumento repentino, entre 73% e 100%. Além da suspensão imediata do leilão, o MPF também pede que os órgãos refaçam os cálculos com base em premissas neutras e independentes. Caso os órgãos não acatem a recomendação no prazo de 48 horas, o MPF poderá adotar as medidas judiciais.
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25: Uma boa noite.
24: E até amanhã.
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7: Eu sou Paula Groba.
8: E eu sou Humberto Pinheiro.
7: E estes são os destaques de hoje do Jornal do Senado, que começa agora.
8: Senado aprova novo piso para médicos e cirurgiões dentistas. Texto segue para a Câmara.
7: Governo e Senado negociam MP para criar crédito especial a produtores afetados por desastres climáticos.
8: Plenário conclui votação de indicações para embaixadas, CVM e Corregedoria do Conselho Nacional de Justiça.
7: Boa noite.
8: Boa noite.
7: Médicos e cirurgiões dentistas poderão passar a ter um piso salarial nacional definido em lei. Uma proposta aprovada na Comissão de Assuntos Sociais fixa o valor inicial de R$ 13.662, com previsão de reajuste anual.
8: A proposta segue para análise da Câmara dos Deputados. Repórter Patrícia Oliveira.
9: Médicos e cirurgiões dentistas passam a receber um piso salarial de R$ 13.662 para uma jornada semanal de 20 horas. O reajuste de salário foi aprovado na Comissão de Assuntos Sociais. A proposta da senadora Daniela Ribeiro, do Progressistas da Paraíba, atualiza regras da legislação de 1961 sobre a remuneração dessas categorias. O senador Fernando Dueira, do PSD de Pernambuco, também determinou reajuste anual pelo IPCA, adicional de 50% para trabalho noturno e horas extras, além de intervalo de descanso de 10 minutos a cada uma hora e meia trabalhada. Dueire destacou que o congelamento do piso desde 2022 contribuiu para a precarização das relações de trabalho na área da saúde, além da dificuldade de profissionais permanentes em municípios pequenos e regiões remotas.
10: Ao fixar piso concreto com correção anual, contribui para reverter essa tendência. Para que as políticas de interiorização de profissionais produzam efeitos duradouros, em vez de depender exclusivamente de programas emergenciais e transitórios.
9: A proposta prevê ainda que o aumento das despesas de estados e municípios seja custeado por transferências do Fundo Nacional de Saúde. Se não houver pedido para votação no plenário, a proposta segue para análise da Câmara dos Deputados.
7: E seguiu para o plenário do Senado a ampliação de direitos para agentes de vigilância sanitária e agentes indígenas de saúde e saneamento. A proposta equipara benefícios já garantidos a outras categorias do SUS e reconhece o papel desses profissionais na prevenção de doenças e no atendimento a comunidades vulneráveis, muitas vezes em áreas remotas.
8: E uma sugestão legislativa transformada em projeto de lei pela Comissão de Direitos Humanos
4: humanos poderá reajustar em até 100% as bolsas do programa Mais Médicos. As informações com Rodrigo Rezende.
11: As bolsas pagas no programa Mais Médicos podem ter um reajuste de até 100%. Uma sugestão legislativa com esse tema, apresentada por meio do programa E-Cidadania, foi acatada pela Comissão de Direitos Humanos e Legislação Participativa e passará a ser analisada no Senado como projeto de lei. O relator, senador Zequinha Marinho, do Podemos do Pará, ressaltou que os reajustes das bolsas desde a criação do programa não acompanharam a inflação.
12: Efetivamente, quando da criação do programa, em 2013, as bolsas pagas eram formação de R$10 mil, supervisão de R$4 mil e a tutoria de R$5 mil. 13 anos depois, enquanto a bolsa formação é de R$14.161,63, as outras duas sequer tiveram os seus valores atualizados.
11: O projeto de lei que será discutido reajusta as bolsas para os seguintes valores: formação, R$20 mil, supervisão, R$8 mil e tutoria, R$10 mil. A partir da publicação da possível lei, os reajustes seriam anuais baseados no IPCA.
7: O presidente do Senado, Davi Alcolumbre, convocou uma sessão conjunta do Congresso Nacional para analisar vetos à Lei de Diretrizes Orçamentárias que impedem municípios inadimplentes com até 65 mil habitantes de celebrar convênios e receber recursos federais.
4: Segundo Alcolumbre, a votação poderá permitir o acesso de mais de 3 mil municípios a recursos federais. Ele afirmou ainda que a pauta foi definida após pedido apresentado durante a Marcha dos Prefeitos, organizada pela Confederação Nacional dos Municípios, realizada nesta semana em Brasília. A sessão do Congresso está agendada para esta quinta-feira.
13: Nós fizemos um compromisso, o Senado e a Câmara dos Deputados, para convocarmos uma sessão no dia de amanhã com apenas 4 dispositivos da LDO que tratam da derrubada dos vetos que viabilizam mais de 3.100 municípios brasileiros acessarem os recursos com convênios federais do Brasil.
7: E o Senado aprovou nesta terça-feira a indicação de 7 diplomatas para chefiar embaixadas e representações do Brasil no exterior. Entre os nomes aprovados estão os novos embaixadores do Brasil no Japão, Vietnã, Omã, Albânia, Belize e Bahamas, além do representante permanente do país na Organização das Nações Unidas, Ricardo de Souza Monteiro.
4: O plenário também aprovou indicações para a Comissão de Valores Mobiliários e para a Corregedoria do Conselho Nacional de Justiça. Otto Eduardo Fonseca Lobo foi aprovado para a presidência da CVM. Os indicados agora poderão ser nomeados pela Presidência da República.
7: E a Comissão de Assuntos Econômicos adiou a votação do projeto que cria uma linha especial de crédito para produtores rurais afetados por eventos climáticos e crises internacionais. Relator da proposta, o senador Renan Calheiros, do MDB de Alagoas, retirou o texto da pauta após pedido do Ministério da Fazenda para novas negociações.
4: A proposta prevê o uso de recursos do Fundo Social do Pré-Sal para financiar agricultores prejudicados por secas, enchentes e impactos econômicos de conflitos geopolíticos. O texto também estabelece juros diferenciados, prazo de pagamento de até 10 anos com 3 de carência, além de regras para atender produtores, cooperativas e associações em situação de calamidade ou com perdas na produção. Após reunião com a equipe econômica na tarde de hoje, Renan Calheiros afirmou que houve avanços nas negociações e sinalização de apoio do governo à medida.
14: Está tudo caminhando bem no sentido de se publicar uma medida provisória com critérios de enquadramento, de juros, de carência e de prazo de 10 anos para pagar. O ministro da Fazenda está fazendo da sua parte tudo, absolutamente tudo, para que essa negociação seja concluída na próxima segunda-feira.
7: Enchentes, secas e ondas de calor cada vez mais intensas estarão no centro de um debate no Senado sobre mudanças climáticas. A discussão vai tratar dos impactos de fenômenos como o El Niño e das formas de prevenir e responder a desastres naturais.
4: Para o senador Esperidião Amin, do PP de Santa Catarina, o objetivo é trabalhar para reduzir perdas humanas, sociais e econômicas causadas por eventos climáticos extremos. A sessão está marcada para o próximo dia 28 de maio.
0: Reduzir danos significa salvar vidas, em primeiro lugar, e reduzir o impacto na economia, na sociedade brasileira, especialmente dos estados que venham a ser os alvos maiores desta possível calamidade climática, ou pelo menos desse transtorno climático, a nos prevenirmos.
7: Já o senador Cleitinho, do Republicanos de Minas Gerais, criticou a proposta que permite o parcelamento de dívidas de partidos políticos. O texto foi aprovado pela Câmara dos Deputados e deve ser analisado pelo Senado.
4: O parlamentar defendeu que o Congresso Nacional priorize medidas para melhorar a qualidade de vida dos trabalhadores. Segundo Cleitinho, o alto custo de vida tem dificultado o acesso da população a itens básicos. Ele também cobrou mais debates sobre a escala de trabalho 6x1.
1: Vim falar que não pode discutir essa questão do fim da escala 6x1. Pois tem que discutir sim. Traga a compensação, coloque na balança aqui, equilibra a balança, tanto para o empresário quanto para o trabalhador.
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4: Com edição de Paula Groba e trabalhos técnicos de Eliseu Caires, o Jornal do Senado fica por aqui. Acompanhe agora as notícias da Câmara dos Deputados. Boa noite.
7: Boa noite e até amanhã.
15: Jornal Câmara dos Deputados. Câmara aprova mudanças nas regras de prestação de contas de partidos.
16: Plenário aumenta a pena para crime virtual contra crianças e adolescentes.
15: Deputados defendem a descentralização de recursos para os municípios.
17: Boa noite. Gilson Daniel, do Podemos do

0: principalmente nas pequenas e médias cidades. O parlamentar aponta que na Bahia, prefeituras enfrentam dificuldades para pagar suas obrigações sem comprometer os serviços oferecidos à população.
1: Gabriel Nunes pede que o Congresso enfrente a pauta diante do peso da alíquota previdenciária nos cofres das prefeituras. Ele propõe o retorno do índice de contribuição a 8%, com o objetivo de aliviar os gastos das pequenas e médias cidades baianas.
0: Daniel Tzerciak, do PSDB do Rio Grande do Sul, comemora a garantia da Agência Nacional de Transportes Terrestres de que este ano não haverá cobrança de pedágios nas BRs 116 e 392. O deputado afirma que o fim do antigo contrato de concessão interrompe um ciclo de tarifas elevadas.
1: Daniel Tzerciak considera que a pausa nas cobranças é necessária para estimular o desenvolvimento econômico, atrair investimentos e gerar empregos nos mais de 100 municípios da mesorregião da metade sul gaúcha.
0: Marcelo Nilo, do Republicanos, critica a gestão do governo da Bahia, afirmando que áreas como saúde, segurança pública, educação e geração de empregos enfrentam dificuldades. O parlamentar também questiona gastos com eventos institucionais diante de demandas sociais da população.
1: Marcelo Nilo relembra o rompimento político com o PT após décadas de aliança e faz críticas ao governo federal. Na visão do deputado, há insatisfação popular com as atuais gestões petistas na Bahia e no país.
2: Trabalho.
0: Benedita da Silva, do PT do Rio de Janeiro, reforça seu apoio à PEC do fim da escala 6x1. A deputada argumenta que a redução da carga horária melhora a produtividade por diminuir o esgotamento físico e mental que afeta os trabalhadores no país.
1: Benedita da Silva afirma que a mudança para o modelo 5x2 viabiliza períodos adequados para o descanso e para a convivência familiar. Ela critica o posicionamento contrário à PEC e classifica a jornada 6x1 como exaustiva para a classe trabalhadora.
0: João Daniel, do PT de Sergipe, defende o fim da escala 6x1 e afirma que a redução da jornada vai garantir mais qualidade de vida aos trabalhadores, com mais tempo para descanso, convivência familiar e cuidados com a saúde.
1: João Daniel também enaltece mobilizações sociais e sindicais em defesa da proposta e sustenta que a mudança pode fortalecer a economia e ampliar a valorização da classe trabalhadora no país.
0: Daiana Santos, do PCdoB do Rio Grande do Sul, defende a adoção da jornada de 5 dias de trabalho para 2 de descanso. Segundo ela, a proposta garante condições mais humanas e combate rotinas exaustivas enfrentadas por milhões de trabalhadores.
1: Daiana Santos critica medidas que condicionam a redução da jornada a mudanças em direitos trabalhistas, como cortes no FGTS e desoneração patronal. Para a deputada, a melhoria das condições de trabalho não deve servir como moeda de troca nas negociações do Congresso.
0: Fernando Mineiro, do PT do Rio Grande do Norte, defende o fim da escala 6x1 com redução da jornada semanal para 40 horas. O legislador sustenta que a mudança tem apoio da maioria da população brasileira por garantir mais tempo de descanso aos trabalhadores.
1: Fernando Mineiro critica a tentativa de mudança na PEC do fim da escala 6x1 que acrescenta o período de 10 anos para a implantação da escala 5x2. Ele pede que a sociedade e as centrais sindicais acompanhem a votação para pressionar o Congresso em defesa da redução do tempo de trabalho.
0: Marcon, do PT do Rio Grande do Sul, condena parlamentares da oposição que não apoiam a PEC do fim da escala 6x1. O deputado afirma que os trabalhadores precisam de mais tempo para cuidar da saúde, conviver com a família e ter acesso ao lazer.
1: Marcon critica a apresentação de uma emenda que prevê, em vez de reduzir a jornada para 40 horas, aumentar para até 52 horas de trabalho por semana. Na opinião do congressista, quem defende esse tipo de mudança trata o trabalhador como máquina, não como ser humano.
2: Votação.
0: Câmara aprova projeto que permite que o trabalhador empregado na safra agrícola continue a receber o Bolsa Família. O repórter Marcelo Larcher tem mais detalhes.
3: O plenário da Câmara concluiu a aprovação de um projeto que garante a continuidade do pagamento de benefícios sociais, como Bolsa Família, para o trabalhador que se empregar em atividade ligada à safra agrícola. Esse tipo de serviço varia de acordo com a atividade agrária e compreende o período entre o preparo do solo e a colheita. Os contratos para esse tipo de trabalho, de acordo com a lei de 1973, têm um período máximo de 2 anos. Acontece que as regras do Bolsa Família estão atreladas a um valor máximo de renda por pessoa. Esse limite foi definido em R$ 218 mensais. mensais, o que faz com que o trabalho

0: O trabalhador perca o direito se obtiver um trabalho com carteira assinada, como é o caso da safra. O argumento é de que algumas culturas agrícolas, como o café, o alho, a batata, a uva, a maçã e a cebola, têm elevada necessidade de mão de obra, o que faz com que o trabalhador prefira manter a Bolsa Família a trabalhar com carteira assinada. O projeto apresentado pelo deputado Zé Vitor, do PL de Minas Gerais, foi aprovado pela Câmara em 2024 e depois foi alterado pelo Senado. A proposta retornou para análise dos deputados e o relator, deputado Evair Vieira de Mello, do Republicano do Espírito Santo, rejeitou a maioria das mudanças feitas pelos senadores. O texto original aprovado pela Câmara retira do cálculo da renda familiar, para efeito do recebimento de benefícios sociais, o salário recebido pelo trabalhador no contrato da safra. O Senado, por sua vez, optou por alterar a regulamentação do programa Bolsa Família, para prever a reinclusão do beneficiário excluído no caso da média anual de renda da família superar o limite permitido. Para o relator, Evair Vieira de Mello, a mudança não garante a permanência do trabalhador safrista no Bolsa Família.
1: Entendemos que a proposta do Senado Federal, ela não aprimora significativamente a operacionalização do programa Bolsa Família, na medida em que continua a impedir a contratação de safristas, cuja condição, mesmo após a sua contratação, ainda é de vulnerabilidade social em face das peculiaridades inerentes à atividade agropecuária que é sazonal. O contrato de safra desempenha papel essencial para a manutenção da produção agrícola e da pecuária nacional.
0: O projeto que garante a continuidade do pagamento de benefícios sociais como Bolsa Família para o trabalhador que se empregar em atividades ligadas à safra agrícola seguiu para a sanção presidencial e já pode virar lei. Da Rádio Câmara de Brasília, com informações de Antônio Vital, Marcelo Larcher.
2: Agricultura. Tiago de Joaldo, do Republicanos de Sergipe, cobra do governo a conclusão de estudos sobre possível prática de dumping na importação de leite da Argentina e do Paraguai. Ele afirma que a concorrência estaria prejudicando produtores brasileiros e tornando a atividade economicamente insustentável.
3: Tiago de Joaldo também pede ações do governo de Sergipe para fortalecer a cadeia leiteira local. Ele menciona, por exemplo, incentivos tributários, compras públicas de leite produzido no estado e apoio institucional aos produtores do sertão sergipano.
2: Dr. Flávio, do PL, exalta a exposição de produtos do agronegócio do Rio de Janeiro na Câmara, com a participação de produtores da região serrana e do norte fluminense. O parlamentar assinala que a divulgação de produtos regionais amplia mercados e fortalece a agricultura do estado.
3: Dr. Flávio pediu ainda a derrubada do veto presidencial ao projeto que reconhece o norte e noroeste fluminense como região do semiárido. Para o deputado, a medida vai facilitar o acesso ao crédito e ampliar investimentos para os produtores rurais da região.
2: Justiça. Câmara aprova projeto que aumenta a punição para pedófilos quando o crime é cometido pela internet. O repórter Antônio Vital acompanhou a votação.
4: Deputados e deputadas aprovaram um projeto que aumenta penas para crimes relacionados a abusos sexuais de crianças e adolescentes em ambientes digitais, inclusive com o uso de ferramentas de inteligência artificial. A proposta considera a violência sexual de criança ou adolescente qualquer representação de atividade sexual ou nudez que envolva criança ou adolescente real ou fictícia. Isso vai valer para fotografia, vídeo ou imagem digital, mesmo que produzida, manipulada ou gerada com o uso de tecnologias digitais, inclusive inteligência artificial. A proposta também deixa claro no Código Penal que todos os crimes contra a dignidade sexual, como estupro e estupro de vulnerável, também serão caracterizados quando cometidos no ambiente digital. Todos esses crimes passam a ser considerados hediondos, o que significa mais tempo de cumprimento de pena em regime fechado. O projeto também torna crime o simples acesso a conteúdo de pedofilia na internet. Ou seja, isso será crime mesmo se a polícia não encontrar arquivos com conteúdo de abusos sexuais ou violência contra crianças e adolescentes armazenados no computador ou na nuvem do acusado. A proposta também aumenta em até um terço a pena para aliciamento de crianças ou adolescentes por meio de inteligência artificial ou filtros capazes de alterar a imagem ou a voz do criminoso para enganar a vítima. O agravamento da pena vai valer também no caso de perfis falsos em plataformas de jogos online, aplicativos de mensagens, salas de bate-papo e redes sociais. Segundo a relatora, deputada Rogéria Santos, do Republicanos da Bahia, esse dispositivo foi inserido na proposta após o caso de um criminoso no Rio Grande do Sul que vitimou 127 meninas usando perfis falsos criados por inteligência artificial. Além do aumento de penas, o projeto legaliza a infiltração policial em investigações sobre redes de pedofilia na internet, em especial as chamadas rondas virtuais, com possibilidade, inclusive, de requisição de dados de conexão às plataformas sem a necessidade de autorização judicial. Isso poderá ser feito no caso de risco iminente à vida ou integridade física de crianças vítimas de abusos. Para a relatora Rogéria Santos, a proposta moderniza a legislação.
5: A proposição institui medidas modernas de enfrentamento e repressão aos crimes de violência sexual contra crianças e adolescentes no ambiente digital. Ao regulamentar a ronda virtual e os crimes praticados com o uso de inteligência artificial e da utilização de técnicas de mascaramento de endereço de IP, os números, senhoras e senhores, são alarmantes.
4: O texto também cria novo crime no Estatuto da Criança e do Adolescente, com pena de até 6 meses de prisão para quem deixar de comunicar ao Conselho Tutelar, ao Ministério Público ou à Polícia casos de abuso sexual pela internet. A proposta garante ainda à criança ou adolescente vítima de violência sexual o direito ao atendimento psicológico e psicossocial especializado no Sistema Único de Saúde, o SUS, e o agressor será obrigado a cobrir todos os custos do tratamento, incluindo ressarcimento ao SUS. Para o deputado Osmar Terra, do PL do Rio Grande do Sul, autor do projeto, a proposta fecha portas que estavam abertas para os criminosos. O projeto, que aumenta apenas para crimes relacionados a abusos sexuais de crianças e adolescentes em ambientes digitais, inclusive com o uso de ferramentas de inteligência artificial, seguiu para análise do Senado. Da Rádio Câmara de Brasília, Antônio Vital.
2: Educação.
3: Lincoln Portela, do PL de Minas Gerais, critica a decisão judicial que condenou um casal do interior de São Paulo por evasão escolar relacionada aos filhos. Ele questiona a medida e argumenta que a família estaria garantindo uma educação domiciliar às crianças.
2: O parlamentar também chama atenção para os índices de evasão escolar no país e defende prioridade no enfrentamento de casos de estudantes sem acesso à educação. Segundo Lincoln Portela, a situação exige foco das autoridades públicas e do sistema de justiça. Segurança Pública.
3: Escolto do PT da Paraíba elogia a atuação da Polícia Federal no enfrentamento às organizações criminosas que se infiltraram no sistema econômico nacional. Ele argumenta que as investigações sobre fraudes financeiras devem prosseguir sem interferências políticas.
2: O Escolto salienta que os órgãos de inteligência precisam seguir os rastros documentais de transações suspeitas envolvendo autoridades e empresários citados em CPIs. Na avaliação dele, esse é o caminho para fortalecer a segurança pública e a soberania do Estado brasileiro. Eleições.
3: Câmara aprova mudanças nas regras de prestação de contas de partidos políticos. A repórter Daniele Lessa acompanhou a votação dessa mini-reforma eleitoral.
6: A Câmara dos Deputados aprovou o projeto que altera regras sobre prestação de contas, punições e funcionamento administrativo partidário.

0: Relator da proposta, o deputado Rodrigo Gambale, do Podemos de São Paulo, argumentou que o projeto foi construído a partir das demandas dos líderes partidários, com o objetivo de dar mais segurança jurídica às legendas. Já os deputados contrários ao projeto destacaram que nenhum parlamentar subiu à tribuna para defender a proposta no plenário. O projeto proíbe bloqueios e penhoras automáticas sobre recursos do fundo partidário e do fundo eleitoral, exceto em casos de uso irregular reconhecido pela Justiça Eleitoral, ponto criticado pelo deputado Kim Kataguiri, do Missão de São Paulo.
1: E aqui eu faço chamo a atenção de todos os partidos que dizem defender o trabalhador. Esse projeto está dizendo o seguinte: se um partido contratar um trabalhador e ele der calote nas verbas trabalhistas, se o partido não pagar o INSS, se o partido não pagar o FGTS, esse partido não poderá ser penhorado.
0: A deputada Adriana Ventura, do Novo de São Paulo, criticou a falta de debate sobre o projeto, que foi divulgado publicamente apenas 30 minutos antes da votação. Ela reconheceu que a proposta simplifica a burocracia, mas classificou como aberração o trecho que suspende processos administrativos e judiciais dos partidos anteriores durante fusões entre legendas.
2: Um partido se alimenta de dinheiro público, se é sustentado com dinheiro público do cidadão brasileiro, faz um monte de irregularidade. Aí, o que acontece? Tem uma fusão, então tem um partido podre que funde com outro partido. Tudo do partido podre não passa para o novo, ele não assume responsabilidade nenhuma. Tudo é suspenso. Isso é grave, gente.
0: Segundo o texto, o novo partido responderá pelas dívidas das legendas anteriores, mas não sofrerá suspensão de recursos do fundo partidário por irregularidades em contas antigas que já foram julgadas. A deputada Fernanda Melchiona, do PSOL do Rio Grande do Sul, pontuou que os cidadãos não têm acesso ao prazo de 15 anos para pagarem suas dívidas, ponto que também está na proposta.
2: Digo mais, o aumento das parcelas em 180 parcelas é 15 anos para os partidos pagar. O pobre do povo pega ali no cheque especial, tem que pagar, senão é o juro, não sei o que. Os partidos vão ter 15 anos, independente do valor.
0: O texto também prevê que em semestre eleitoral não poderá haver suspensão de repasses do fundo partidário ou do fundo eleitoral por irregularidades em prestações de contas anteriores. Outra mudança trata da análise das contas partidárias. O texto determina prazo de até 3 anos para julgamento dos processos de prestação de contas pela Justiça Eleitoral. Se esse prazo não for cumprido, o processo poderá ser extinto por prescrição. O projeto ainda cria regras para uso de aplicativos de mensagem por partidos e candidatos. As legendas poderão registrar números oficiais para envio de mensagens a eleitores e essas contas não poderão ser bloqueadas pelas plataformas sem decisão judicial. A proposta, que foi chamada de mini-reforma eleitoral, vai ser agora analisada pelos senadores. Da Rádio Câmara de Brasília, Daniele Lessa.
3: Direitos Humanos. Charles Fernandes, do PSD da Bahia, registra o Dia Nacional da Luta Antimanicomial, celebrado em 18 de maio. O parlamentar ressalta a importância da mobilização por um modelo de tratamento humanizado, digno e em liberdade para pessoas em sofrimento psíquico.
4: Charles Fernandes lembra que a data também marca os 25 anos da Lei da Reforma Psiquiátrica. O deputado defende o fortalecimento da rede de atenção psicossocial com ampliação dos CAPs e das residências terapêuticas.
3: Saúde. Otone de Paula, do PSD do Rio de Janeiro, cobra do Executivo Federal o recolhimento de um guia sobre pré-natal distribuído pelo Ministério da Saúde. Ele argumenta que o material descumpre o compromisso do governo de vetar políticas públicas que abordem a interrupção da gravidez.
4: Otone de Paula contesta as diretrizes do documento ao apontar que o texto oficial substitui as palavras mãe e gestante pela expressão pessoas que gestam. Ele reforça sua discordância com a destinação de recursos públicos para informativos que tratam do tema.
3: Segundo denúncia de Marangoni, do Podemos de São Paulo, empresas de auditoria médica estariam negando procedimentos de saúde em larga escala. Ele cita o caso de uma empresa que utiliza algoritmos e planilhas controlados pelos próprios planos de saúde para tomar decisões.
4: Marangoni argumenta que a negativa de cirurgias e tratamentos sem análise médica individualizada desrespeita a lei do ato médico e o código de ética da categoria. O deputado defende uma CPI para

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0: Na sertaneja dá uma rápida paradinha, mas é só pra tomar uma água e volta com força total. Segura aí que já já tem mais sucessos pra tocar o seu coração.
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0: A poeira baixou e os clássicos estão de volta. Bora continuar essa jornada musical no Arena Sertaneja com Jonatas Gonçalves.

0: A gente faz uma pausa, mas é só para afinar os violões. Já já o Arena Sertaneja com o Jonatas Gonçalves está de volta com mais modões inesquecíveis.
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0: Volta aí, volta com tudo. É o Arena Sertaneja com o Jonatas Gonçalves de volta no seu rádio. Modões que marcaram época e continuam no coração do povo.
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0: O Arena vai dar um tempinho rapidinho, mas segura aí, porque a emoção volta já já com mais modões de responsa.
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0: Tamo de volta, e se você achou que já tinha ouvido o melhor, prepare que tem muito mais por vir no Arena Sertaneja. Quem tá solteiro?

0: Pode fazer barulho à vontade, Cuiabá.
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0: Segura aí que a gente vai ali dar uma respirada, mas é rapidinho. O Arena Sertaneja com Jonatas Gonçalves volta já já com mais modões de respeito pra você.
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0: De volta com um programa que é pura raiz, tradição e sucesso. Continua com a gente no Arena Sertaneja com Jonatas Gonçalves, porque aqui o bom do sertanejo não para.